0: 32.
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1: 10 e 1.
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compositor, DJ italiano, em 79, com 13 anos, ele aprendeu a mixar. Depois, lá nos anos 80, foi trabalhar como DJ em clubes italianos. Depois de 10 anos estudando piano, lançou carreira como músico. E essa música aqui já vira um clássico nas mãos de um cara muito bom como DJ Lawyer. Vamos ouvir Can You Handle?

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0: 30. 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
1: A banda brasileira CPM 22 foi formada em 1995 na cidade de Barueri, São Paulo. Foi uma das poucas bandas nacionais de hardcore a ganhar um disco de ouro, o que acabou abrindo as portas para uma nova geração de outros grupos brasileiros de rock. Em 2008,

corresponder com os músicos. Caixa Postal 1022. Isso mesmo, quando a banda contratou o serviço dos Correios, lá em 1998, o e-mail está.

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1: 11-2.
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1: Meia-noite.
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0: Noite 31.
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0: 92.
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0: 7h33.
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0: duas e dois.
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0: 11:31.
1: De volta. É o Jazz Masters na sua emissora. Muito bom estarmos juntos, convidando você para os finais de semana, onde a gente está aqui com o programa, entre outros tantos programas ótimos aqui da sua emissora e também, claro, no nosso site jazzmasters.com.br. Lembrando que aqui ao meu lado ele, DJ Aramá.

tem DJ Put, os vocais de Tino Hawk e ainda agora o que a gente apresenta aqui para vocês, em cima disso tudo, é simplesmente Michael Gray remixando. É muito bom o que a gente vai ouvir aqui, aquela música clássica, né, que foi escrita para o George Benson, teve

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1: 3 e 2.
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0: 5 e 2.
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1: De volta. É o Jazz Masters na sua emissora. Muito bom estarmos juntos, convidando você para os finais de semana, onde a gente está aqui com o programa, entre outros tantos programas ótimos aqui da sua emissora e também, claro, no nosso site jazzmasters.com.br. Lembrando que aqui ao meu lado ele, DJ Aramar, grande DJ Aramar, que edita aí essas nossas diárias para todo o Brasil. Meu muito obrigado. DJ Aramar, um dos melhores DJs do Brasil, está aqui já curtindo esta.

tem DJ Fudge, os vocais de Tino Hawk e ainda agora o que a gente apresenta aqui para vocês, em cima disso tudo, é simplesmente Michael Gray remixando. É muito bom que a gente vai ouvir aqui aquela música clássica, né, que foi escrita para o George Benson, teve problema.

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bem. Faz mal bater um papo assim gostoso com alguém. Hein? Ou seja, três, deixa isso pra lá, vem pra frente só. 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
1: 6:33.
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1: Bom dia você que está nos ouvindo ao vivo aqui na Rádio Educadora Vale do Aço, dia 20 de junho de 2026. Climinha super agradável aqui no estúdio Aquário da Rádio Educadora. Por que que eu falo sempre estúdio Aquário? Porque tem um vidrão aqui, ó, que dá pra gente ver a rua, e quem tá lá na rua dá pra ver a gente aqui também. Você está nos ouvindo ao vivo na 91.7 FM, na 107.1 FM, e também pode nos acompanhar no ao vivo e nos assistir também, porque lá no YouTube tem imagem, né? Então basta você digitar lá no YouTube Rádio Educadora Vale do Aço que você vai encontrar o programa Caminhos do Empreendedor. Isso é uma outra vantagem também, porque se você perdeu algum bloco, quer assistir novamente um programa, um episódio do programa Caminhos do Empreendedor, tá totalmente disponível e gratuito lá no YouTube. 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Bom, hoje eu vou falar aqui um pouquinho mais rápido, porque a gente tem dois convidados de uma empresa que eu já tô... Gente, eu devo confessar que eu me tornei quem eu mais temia. Tomador de café. Nossa senhora, hoje, ó, são 7:02 e eu já sequei meia garrafa de café lá em casa. Então, quando fala de café, eu já fico aqui até com a boca cheia d'água, salivando. Inclusive, quem me introduziu aí no mercado de café, apurou, me ajudou a apurar meu gosto sobre o café, é o Rafael Machado, doutor Rafael Machado, nutrólogo, tomador de café, e foi quem conectou eu, o Patrick e o Clemildo. Patrick e Clemildo, eles são do Café Encanto de Minas. Quem tá nos assistindo aí no YouTube já vai ver um tanto de pacote aqui do Café Encanto de Minas. E como vocês são dois, nós vamos ter que administrar o tempo aqui desse primeiro bloco, hein? Eu vou começar pela ordem alfabética, eu vou começar pelo Clemildo, beleza, Patrick?
2: Beleza.
1: Bom, primeiramente, muito bem-vindos, obrigado pelo convite aí, para aceitar o convite de estar aqui no programa Caminhos do Empreendedor, que vocês são do Café Encanto de Minas. Clemildo, pergunta tradicionalíssima do nosso primeiro bloco aqui no programa Caminhos do Empreendedor, esse programa que já vai completar agora em agosto, se Deus permitir, e a direção da rádio também, 4 anos de existência, né? E a pergunta que já é tradicional no nosso primeiro bloco: quem que é o Clemildo? De onde que você é? Você é casado? Tem filhos? Enfim, conta um pouco da sua história de vida pessoal aí pra gente, Clemildo, fazendo favor.
3: Então, Ronan, bom dia a todos que nos acompanham. Primeiramente, Ronan, agradecer, né, você por abrir para nós esse espaço aqui na Rádio Educadora. Muito obrigado. E então, Clemildo, nascido, né, em Vargem Alegre, nasci lá no mato mesmo, lá no Alto do Retiro, como você diz, o Patrick, né?
1: Uhum.
3: No meio do mato mesmo, onde nem buzina se ouvia, certo?
1: Uhum.
3: E crescido lá no córrego, né, do Retiro. Cresci lá na zona rural, produzindo café desde a infância.
1: É mesmo?
3: Certo? Isso.
1: Café já faz parte da sua infância, então.
3: Desde quando nasci.
1: Aham.
3: Certo? E lá em Vargem Alegre, estudei lá, me formei em ensino médio, certo? E aos 18 anos, né, vim para o Vale do Aço, juntamente com o Patrick, certo? E aqui, nessa jornada, estamos aí desde de 2013, Patrick, isso. E aqui me formei, formado em direito, sou advogado também, certo?
1: Uhum.
3: Casado, tenho um filho, correto? E
1: você Você tá com quantos anos?
3: 32.
1: 32, casou novo, começou família. Que beleza, hein? Que Deus abençoe. Amém. Inclusive, você citou aí o nome de uma cidade que eu tenho um imenso carinho, que é Vargem Alegre. Dificilmente alguém aqui no Vale do Aço nunca ouviu falar de Vargem Alegre. Muito provavelmente todo mundo aqui do Vale do Aço já foi atendido por algum médico de Vargem Alegre, porque é uma das cidades maiores exportadoras de médicos que tem e tudo, né? Então, Vargem Alegre é muito conhecida, e aquela cidade ali, Caratinga, a partir de Caratinga rumo a Manhuaçu, tem muita plantação de café, né? Então o café faz parte realmente aí de quem é dessa região aí, e inclusive a fábrica do Encanto de Minas é em Vargem Alegre, Clemildo?
3: Isso, a produção é em Vargem Alegre, lá na zona rural mesmo, certo? Uhum. Na nossa propriedade.
1: Entendi.
3: Lá nós produzimos e fazemos todo o processo de torra e empacotamento.
1: Chique demais. Então, um advogado que virou dono de uma fábrica de café, é isso?
3: É, isso mesmo.
1: Beleza. Bom, vamos pro Patrick. Patrick, também seja muito bem-vindo. Muito obrigado aí pela sua disponibilidade de estar aqui com a gente hoje. E a mesma pergunta pro Clemildo. Patrick, quem é o Patrick?
2: É isso aí, bom dia Ronan, bom dia Clemildo, bom dia a todos que nos ouve pelo 97.1, nos assiste aí pelo YouTube. Minha história não é diferente, muito diferente do que o Clemildo contou sobre ele. Também sou de Vargem Alegre, né? Me criei por lá, meus pais moram lá ainda. Fiquei lá até os 18 anos, onde me mudei aqui pro Vale do Aço. Estudei, sou graduado em Engenharia Mecânica, trabalho em siderurgia há 10 anos e tô conhecendo uma menina aí, né? Tem só 9 anos que a gente tá se conhecendo.
1: 9 anos você tá se conhecendo.
2: 9 anos que a gente tá se conhecendo.
1: Uhum.
2: Aí a gente tá junto, que me apoia, me sustenta, me dá ânimo pra seguir meus objetivos, sabe?
1: Uhum. E você tá com quantos anos, Patrick?
2: Eu tenho 30 anos.
1: 30 anos? Um isso de 30, aí. Outro de 32 anos, então. Eu já tô numa idade que eu falo assim, eita, jovem demais, com 30 anos. Mas já houve uma época que uma vez eu tava com... Que eu tava querendo ir num carnaval lá no clube em Timóteo, no clube campestre. E aí, quem morava lá no mesmo prédio que eu, é o doutor Rodrigo Silveira Machado, mais conhecido como Rato, também lá de Vargem Alegre e tudo, irmão do Rogerinho, da Cíntia, filha do Ticelso e da Tia Nilra, enfim. E aí eu queria ir num baile de carnaval lá, eu tinha 16 anos na época, e ele encontrou comigo e falou assim: ô, não, por que que você tá aí chateado aí? Eu falei: ah, Rato, porque eu queria ir no baile lá no Campestre, mas eu não posso ir, meus pais não vão. Aí ele falou: você vai comigo? Eu falei: não, Rato, pra poder ir, eu tenho que ir acompanhado por um maior de 18 anos. Ele: mas eu já tenho 21. Aí eu pensei na época assim, Clemente, nossa, o Rato é velho demais, já tem 21 anos. Mas agora eu já tô na época já de ser chamado de tio, enfim. Então, Patrick formado em Engenharia Mecânica, Clemildo formado em Direito, juntaram, e eu sempre pergunto assim, sabe, cara, eu fico curioso, porque eu tenho uma empresa de consultoria, a gente já ajudou mais de 2.500 empresas e tal, e eu tenho uma empresa de consultoria. Eu sempre pergunto assim, como é que nasceu essa ideia de sociedade? Um engenheiro e um advogado estavam sentados na mesa um dia e falaram assim: vamos abrir uma fábrica de café? Como é que foi a história de vocês juntarem? O Clemildo contou aí que vocês já se conheciam desde a infância, né? Mas como é que foi a ideia de virar sócio? Partiu de quem? Como é que foi? Vocês lembram disso ou não?
2: Sim, perfeitamente. Essa ideia partiu do Clemildo. Na verdade, essa veia empreendedora, essa chama já está em mim há muito tempo.
1: Eu
2: acho que o empreendedorismo é o caminho aí para ascensão pessoal, social das pessoas. Minha família, meus pais, meu pai é trabalhador rural, aposentado, minha mãe é doméstica também, e porém, minha família, minha avó materna, já falecida, que é para mim uma inspiração, minha avó era disruptiva.
1: É mesmo?
2: Era à frente do seu tempo, minha avó era empreendedora, era conhecida em Vargem Alegre como Palmeira da Caçarola.
1: Ah,
2: minha avó fazia caçarola, quitandas, enfim, e E ela sempre foi à frente do meu avô, com pensamento. Então ela saiu, minha avó é lá de Passadessa.
1: Uhum.
2: É, família minha mãe é de Passadessa. Então eles saíram da roça, minha avó saiu, fez a casa na rua, lá em Vargem Alegre. Então todo esse início de processo partiu dela. Então, eletrodoméstico moderno, meu avô era resistente, minha avó foi e sempre teve.
1: Entendi.
2: É, televisão, geladeira, enfim. Todo aí meu avô tinha uma resistência, minha avó sempre afinco, minha avó foi e comprou um carro.
1: Olha.
2: Era, cara, era incrível. E trabalhou muitos anos. Devia ter uns 65, 70 anos ou mais. Ela trazia aqui para Revés do Belém algumas quitandas, caçarola, enfim, como eu havia dito. E eu me inspiro muito nisso. Acho que essa veia empreendedora partiu desse lado da minha família. Sempre tive essa chama. Daí o Clemildo, a dor partiu do Clemildo.
1: Porque
2: o Clemildo é morador lá da zona rural e desde de sempre cultiva café e sempre foi acostumado a tomar um café de qualidade.
1: Certo.
2: Quando nós viemos aqui pra cidade pra estudar e trabalhar, sentiu no paladar, né, Clemente? Você pode
1: isso,
2: falar melhor do
1: exatamente.
2: Que eu. Sentiu no paladar que aquilo ali que a gente comprava e bebia não era um café de verdade. É diferente do que aquilo que a gente tinha lá na roça, né, Clemente?
3: Exatamente. Você lembrou de um ponto importante. Que eu me recordo exatamente o dia em que um amigo meu levou uma garrafa de café pro serviço. Eu falei, ô parceiro, me dá um
1: golinho aí.
3: Quando o cara me deu um golinho de café, cara, que eu tomei aquilo, eu falei, nossa, velho, você não toma café.
1: É mesmo?
3: Era horrível, horrível.
1: Uhum.
3: Não dava pra se beber aquilo. Aí desse dia isso já me despertou esse interesse em trazer, né, um café de qualidade para a população, porque eu vi ali um ponto, né, que a galera tá carente de um café de qualidade, porque você vê aí, né, no supermercado N marcas de café.
1: Uhum.
3: Só que poucas oferecem qualidade.
1: Entendi.
3: Certo? Não é um café igual o que a gente toma direto lá da roça. Que
1: eu...
3: a gente colhe lá no pé e quase toma.
1: Entendi.
3: Eu senti isso nesse dia.
1: E o mercado de café, as pessoas, principalmente essa geração que tá chegando aí, e tudo, a gente tá consumindo cada vez menos bebida alcoólica e cada vez mais café, né? O café tá cada vez mais no gosto popular, sem querer fazer um trocadilho barato aí, né? Mas café tá cada vez mais no gosto popular, né? E aí, vocês tiveram a ideia de juntar. Como é que foi, Clemildo? O Patrick falou assim que foi, partiu de você a ideia. Como é que você virou e falou assim, Patrick, vamos montar uma fábrica de café? Foi assim do nada? Conta aí pra gente, fazer um favor.
3: Então, eu e o Patrick, né, nós já tínhamos um outro empreendimento que era o quê? Criação de gado, né?
1: Uhum.
3: Há um tempo atrás e ele tinha a nota,
1: uhum,
3: tinha o pasto.
1: Entendi. Parceria boa assim,
2: vamos, tinha vontade.
3: Uhum. Vamos fazer o seguinte, vamos fazer a junção aqui, vamos fazer uma parceria aqui de criação de gado. Beleza. Aí deu certo, a sociedade fluiu, bem organizado, ok. Aí, foi o quê? 2025, eu falei, velho, vamos agora empreender no café, porque é um negócio que eu sempre tive interesse e eu tenho essa ideia, apresentei pra ele, vamos colocar isso pra funcionar.
1: Uhum.
3: Aí começamos a estudar, visitar a fábrica de café, torrefação, conversar com a galera, entender mais a fundo como que funciona esse negócio.
1: Entendi.
3: E foi acontecendo, naturalmente foi acontecendo e quando a gente viu, já tava pronto marca, tava comprando café e torrando café e já envasando.
1: Porque só a produção sua lá não é suficiente, né? Tem que comprar de outros produtores também.
3: Então, só lá em casa, como não é uma produção em grande escala, né?
1: Uhum.
3: Uma produção mais familiar, é o quê? Uns 50 mil pés de café. Aí foi preciso comprar do meu tio.
1: Entendi.
3: E outros dois vizinhos amigos nossos lá, mais um pouco de café, certo?
1: Entendi.
3: Até porque nós começamos, foi o quê? Em final de 2025.
1: Entendi.
3: Aí já não havia
1: jovem
3: suficiente pra ingressar no mercado.
1: Entendi. Bom, eu preciso chamar o intervalo aqui, daqui a pouco a gente volta para contar um pouco mais da história do café Encanto de Minas. Você que tá nos ouvindo aí já tá acostumado, nosso intervalo é rapidinho, não saia daí que daqui a pouco eu volto com o segundo bloco do programa Caminhos do Empreendedor.
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1: Bom dia, gente. No YouTube dá para vocês assistirem, na rádio dá para vocês ouvirem. Infelizmente, para azar de vocês, não dá para vocês sentirem o cheirinho de café que tá aqui no estúdio da Rádio Educadora. Eu tô recebendo aqui o Clemildo e o Patrick, que são do Café Encanto de Minas, e acabaram de o Clemildo já chegou aqui na rádio, foi direto na cozinha. Ele é mineiro mesmo, ele vai direto na cozinha, foi lá na cozinha da Rádio Educadora e já passou um café pra gente. Gente, nossa, um cheirinho, não tem aquele cheirinho de queimado, de fumaça, não. Nossa, a torra aqui ficou no ponto, hein? Impressionante o sabor desse café aqui. Pera aí, gente, que eu não consigo falar sentindo esse cheirinho de café, não. Tem que tomar aqui, pera aí. Ó, que cafezão, hein? Bom, Clemildo e Patrick, o Clemildo começou falando que tem uma plantação lá. Já tem até gente aqui, Clemildo, comentando aqui no WhatsApp da Rádio Educadora, porque eu, antes de começar a estudar sobre produção de café também, que eu tenho estudado bastante, porque eu gosto, como eu sou consultor de empresas, uma das minhas empresas é de consultoria, eu gosto de entender de vários tipos de negócio. E como o café está crescendo muito no mercado, eu quero estudar sobre esse mercado de produção de café, né? E aí tem ouvinte nosso aqui, quer ver? Falando aqui no WhatsApp, nossa, mas produção pequena, quer ver? A Dora, A nossa ouvinte está falando aqui, a Dora está falando, numa produção pequena, 50 mil pés de café, a Dora ficou impressionada aqui com no número, Clemio, 50 mil pés de café é pouco?
12: Então, cara, na verdade não é.
1: 50 mil pés de café dá para pelo menos você tomar café na sua casa? É suficiente, Clemio?
12: Dá. Dá para tomar muito cafezinho, né? Mas o que acontece? 50 mil pés de café, quando você fala 50 mil, dá a entender que é muito grande, mas na prática não é, certo?
1: Uhum.
12: Não é uma grande produção, porque quando você fala de produção de café, é normal falar de produção de lavouras, né? De 1 milhão de pés de café.
1: Um milhão de pés de café?
12: Exatamente.
2: É, 50 mil ainda é algo familiar, que a família cuida, que fica ali na roça. Isso aí é natural que tem do pequeno produtor, né?
12: Uhum. 50 mil pés de café, por exemplo, 3 pessoas cuidam.
1: Por exemplo, mesmo?
12: Lá em casa é meu pai, minha mãe. Quando eu vou, né, aos finais de semana, feriado, férias, eu tô lá junto também.
1: Uhum.
12: Mas, hora ou outra, precisa de contratar uma mão de obra. Porque é algo que ainda.
1: Dá para 3 fazerem.
12: O pessoal de casa mesmo controla.
1: Entendi. Nossa, muito bacana. E vamos falar um pouco do café, né? Café é uma fruta. As pessoas conhecem o café como grão, mas o café é uma fruta, não é isso?
12: Exatamente.
1: E tem a safra dela. A safra do café em que época? Que época que é bom de colher o café?
2: Mas estamos nela.
1: Estamos nela, né?
2: Estamos nela,
1: né? Estamos na safra.
2: Entre os meses 5 e mês 7 é o que é a nossa produção aqui do o regional aqui de Caratinga, aqui em diante, que trabalha.
1: É interessante essa história do café, porque é uma bebida praticamente mundial. Tá presente em quase todos os países e tudo. E uma vez eu recebi uma turma de empresários lá dos Estados Unidos. Eles fizeram um intercâmbio e eu recebi eles aqui no Vale do Aço. Sabe uma das coisas que eles me pediram? Ronan, onde que é o pé de café mais próximo daqui? Eles queriam ver, Clemil, do Patrick. Um pé de café, porque lá nos Estados Unidos eles tomam o café que, pra mim, aqui é um trem mais aguado, um trem mais xoxo que tem o café lá. E tudo. E eles queriam ver um pé de café, queriam conhecer. E muitos conhecem o grão e a cor do grão, que é mais amarronzada, escura aí, e tudo. E não sabem que o grão mesmo, o fruto é vermelhinho, né? Que quando tá na época mesmo de colher, ele fica vermelhinho. E aí eles queriam conhecer um pé de café, eu tive que andar com eles até lá perto de Caratinga para achar uma plantação lá e mostrar para eles um pé de café. Que é interessante, né? Coisas que fazem parte do nosso dia a dia, para eles é totalmente diferente.
12: Ronan, mas é interessante que às vezes aqui mesmo, no nosso meio, em Minas Gerais, tem pessoas que não conhecem um pé de café, não sabem como que é, né? O café.
2: Como que colhe, como que cuida, como que é o processo todo.
1: E eu queria, Clemildo, entrar justamente nisso daí. Por exemplo, quando eu vejo lá no supermercado café 100% arábica, o que que isso significa? Arábica é um tipo do grão?
2: Perfeito. O café normalmente se subdivide em 2 tipos: arábica e conilon.
1: Uhum.
2: Ou robusta. O café conilon é produzido em regiões mais quentes.
1: Uhum.
2: Ele tem o pé, a planta, ele produz um volume maior. É um café mais cafeinado.
1: Uhum.
2: E ele tem um gosto mais forte, não tem essa doçura presente. O café arábica é esse nosso aqui do dia a dia tradicional, que é o gostoso, que dá o paladar, ele é bem palatável, é doce naturalmente, que é a fruta, e é produzido em regiões montanhosas e frias, né? Que é uma particularidade do nosso caso, que a gente, né, lá de Vajaleco, terreno é do Clemildo, que é uma região bem alta, e fria também, então tem todas as características necessárias para cultivar um bom café.
1: Entendi. Todo bom mineiro, todo mundo aqui do Vale do Aço, provavelmente já foi numa cidade de Minas Gerais que chama Guarapari, né? Extensão de Minas Gerais, brincadeiras à parte, Guarapari fica no estado do Espírito Santo e é a praia mais próxima aqui do Vale do Aço. Então, daqui pra lá, você vai passando ali, plantação de café, o pé de café praticamente na beira da estrada ali, é muita plantação, por ali deve ter gente com 1 milhão de pés de café, não deve?
2: Ah, certo. Exatamente, região de Banhoaçu, região bastante rica.
1: Uhum.
2: De Caratinga para cima ali, a predominância de cultivo é café. E tem muita coisa de qualidade, tem empresa ali de qualidade, fornece produto de qualidade. e até sentido ali região serrana do Espírito Santo, o forte é a produção é café.
1: É, porque tem a ver com a altitude, né, que você tava falando. Isso. Aí, quanto tem uma altitude certa, tem um clima certo para a produção da fruta do café.
2: É tal qual vinho, o terroir.
1: Uhum.
2: Vai pro paladar, vai pra fruta que vai pro paladar do consumidor.
1: Bom demais. E aí vocês juntaram, vamos voltar a falar do negócio. Falamos isso. Um pouco do café. Vocês juntaram para poder montar o Café Encanto de Minas. Outra pergunta que eu sempre faço é: como é que foi a escolha do nome? Porque não é uma coisa fácil também.
2: Ah,
1: né?
2: Não é, Ronan. A gente tinha outras ideias, né, Clemildo?
12: Exatamente.
2: A gente tinha ideia de homenagear lá o córrego onde o Clemildo foi criado, né? Onde a família dele mora. É, nós tivemos também outros nomes, contudo a gente sempre esbarrava no INPI.
1: INPI.
2: É, no mesmo. Registro de marca.
1: Registro da marca.
2: Aí a gente foi por eliminação e chegamos nesse consenso de Encanto de Minas.
1: Entendi.
2: Né? O sugestivo, né? Trazia o nome de Minas Gerais, que é o expoente nacional, mundial aí no café, e o Encanto também, trazer leveza, trazer esse sentimento aí de acalanto de casa, né?
1: Uhum.
2: É, a nossa proposta, Ronan, é trazer o café de qualidade, com sabor, com aroma presente, para a mesa da população em geral, para o trabalhador.
1: Uhum.
2: Nosso café não é um café gourmet, não é um café especial, ele é um café tradicional.
1: Ele é especial na forma de produzir,
2: exatamente.
1: No carinho que vocês colocam na produção.
2: O nosso diferencial é o básico bem feito, né, Clemildo?
12: Exatamente.
2: A gente entrega para o consumidor o mínimo que ele merece estar tomando.
1: Entendi.
2: A gente visita algumas fábricas, a gente fez algumas contato com o pessoal, foi visitando, conhecendo. E é polêmico eu dizer isso, né? Mas é a realidade. A fim de obter preço, esses cafés de bancada, de prateleira, não são cafés.
1: Uhum.
2: Sabe, pessoal,
1: é galho, é folha,
2: é
1: tem um pouquinho de
2: galho,
1: tudo.
2: Muita folha, muita casca, o que o pessoal chama aí que a gente chama nas fábricas de casca melosa.
1: Uhum.
2: Então é isso aí que vai pra torra pra obter preço.
1: É, inclusive, Patrick, como eu falei, eu tô entendendo um pouquinho da produção de café. É, uma vez eu fui visitar um grande galpão que fica lá os grãos de café reservado lá para vender na época certa, porque tem a época de colher, também tem a época certa de vender, né? Para quem não sabe, pessoal, café tem cotação. A saca pode chegar aí entre 1.200, 1.500 até R$2.800 a saca, dependendo do tipo de café e da época que ele está disponível no mercado, não é mais ou menos isso ou não?
2: Perfeitamente. O café é cotado em bolsa, é uma commodity.
1: Uhum.
2: Então tem negociação aí mundial. O preço é um preço tabelado. E isso varia de acordo com diversas circunstâncias. Então, produção mundial de café, produção versus consumo.
1: Uhum.
2: Então, quando equaliza, quando o consumo tá forte, a produção tá menos, o café dispara de preço, que é o que aconteceu no último ano.
1: Uhum.
2: Fatores climáticos que impactam a produção também é outro fator que atropela preço.
1: Uhum.
2: E dentro do próprio café existem diversas outras ramificações. Aí vem bebida dura, bebida mole,
1: tem o
2: riado,
1: café rio,
2: isso,
1: né?
2: Aí vem
1: café
2: subdivisões
1: rio.
2: Que vão precificando o produto.
1: E lá nesse galpão, Clemildo, eu conheci o café de licitação, ou café cesta básica. Cara, é um absurdo o que eles costumam chamar de
2: crer.
1: Café.
2: Tem que ver pra crer.
1: Porque era assim, café especial eu enchia a mão assim, vinha aquele grão maior, bonito, e você viu o grão, até o formato do grão, perfeito. Aí vai diminuindo o tamanho do grão e vai diminuindo também a quantidade do grão. O café que eles chamam lá de café de licitação ou de cesta básica, cara, tem muito mais aquela casca melosa, alguns galhos e tudo, do que a própria fruta, a própria polpa, né? Impressionante como é que chama. E aí tira a diferença na torra, por isso que tem aquele, o pessoal fala assim, café, esse café especial é chafé, ele é marrom, ele é fraco, que não sei o que e tudo. E aí, Clemildo, eu quero te perguntar assim, voltando assim pro café Encanto de Minas, qual que é a parte que vocês pegam? Você produz lá os seus 50 mil pés de cafés, compra de outros produtores também, e o que mais que é feito dentro do negócio Café Encanto de Minas? A torra é feita lá, o empacotamento, qual parte que é feita lá?
3: Então, Ronan, essa parte aí da torra e empacotamento, nós terceirizamos, certo?
1: Uhum.
3: Porque precisa, né, de uma indústria grande e se trata, né, de investimento muito alto.
1: Uhum.
3: Então é mais em conta para nós terceirizarmos esse processo, certo?
1: Certo.
3: Aí a gente pega esse café, seleciona ele, leva para a indústria de torra lá, a gente torra, empacota e traz pro mercado, certo? E vocês falando aí, né, da qualidade de café de licitação.

0: Fica inviável, né?
1: Fica inviável, porque o consumidor brasileiro, às vezes, ele não quer pagar também, né?
0: Entendi. Então, muito bom. Eu me considero um privilegiado, porque toda vez que um cliente me contrata para prestar consultoria, eu fico conhecendo os bastidores do negócio, sabe? Assim, e realmente eu fiquei impressionado com o que tem aí, que eles chamam de café, e o que menos tem dentro do pacote é café. E eu quero até parabenizar vocês aí por essa questão de prezar pela qualidade. O Patrick foi muito transparente aqui, falando assim, que o diferencial é fazer o básico bem feito. Tem a Eveline, tá aqui no comentando aqui no YouTube, todo mundo precisa conhecer um café de verdade, o aroma, o sabor é diferenciado. A Natal Varen, tá tudo junto aqui, Natal Varenga Martins, ouvindo aqui de Juiz de Fora e já ansiosa para provar o café Encanto de Minas, tá? Uma galera participando aqui. A Eveline falou assim: vou preparar meu café Encanto de Minas para continuar acompanhando. Eveline, Natal Varenga Martins, não saia daí que eu vou precisar chamar um intervalo, e daqui a pouco eu também vou pegar mais uma xícara do meu café Encanto de Minas aqui.
2: Tão friozinho gostoso aqui no estúdio, né, cara? Merece um cafezinho.
0: Merece um cafezinho. Então eu vou pegar minha xícara de café ali, vou reabastecer minha xícara e daqui a pouco eu volto com o terceiro bloco do programa Caminhos do Empreendedor.
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2: Bom dia, eu sou Ronan Delfim, estamos começando o terceiro bloco do programa Caminhos Empreendedor. Hoje que o programa, nossa senhora, tá com um café bom demais aqui, o Café Encanto de Minas. E eu sou empresário também, eu tenho 3 empresas, ajudo outras empresas e eu vou fazer uma pergunta aqui direta. Preço e qualidade. A gente vê que no segmento que vocês escolheram seguir, que é o do café tradicional, né? Tem a versão extra forte também ou é tradicional?
3: Somente tradicional.
2: Somente tradicional.
3: Exato.
2: Preço e qualidade é difícil da gente bater um equilíbrio. Igual o Clemildo falou assim, um pacote de pó de café que custa R$15, não vou falar que é impossível não, né? Porque tem muita gente doida aí, que eu vejo? Inclusive, um dos principais erros que mais quebram donos de empresa é a precificação. Muita gente precifica errado, acha que está ganhando dinheiro e não tá. E para entrar no mercado, que é altamente competitivo, que é esse do café tradicional, vai e joga o preço lá embaixo, achando que para entrar no mercado é jogando o preço lá embaixo, depois não consegue manter esse preço e acaba quebrando. Como chegar nesse equilíbrio, né? Porque é um mercado competitivo demais, onde muitos olham só o preço lá na gôndola, né? E aí? É um baita desafio entrar nesse mercado, né? Não?
3: Totalmente. Esse é o maior desafio nosso, é introduzir o produto nas prateleiras, né?
2: Uhum.
3: Nós somos empreendedores, contudo, nós também somos consumidores.
2: Uhum.
3: Então, olhando pelo lado do consumidor, é difícil a gente acreditar no novo, a gente ver algo novo e comprar aquilo, gastar nosso dinheiro e dar oportunidade.
2: E aliás, ô Patrick, desculpa te interromper, mas estudando sobre produção e venda de café, eu descobri que principalmente aqui em Minas Gerais, geralmente as pessoas são fiéis a uma marca. Tem famílias que tem anos que consomem aquela mesma marca de café. É impressionante como é que fica fiel à marca, né? Então é um desafio também.
3: Totalmente.
2: Propor a pessoa a experimentar uma marca nova e tudo, porque tem família que fala assim, minha mãe sempre fez tal café aqui em casa, é o gostinho de infância, eu lembro da minha mãe.
3: É isso que a gente ouve todos os dias.
2: É mesmo? Vocês também ouvem isso?
3: Todos os dias
2: então,
3: a gente ouve.
2: Então o resultado dessa pesquisa faz sentido.
3: Totalmente. A gente entra competindo com marcas sexagenárias, marcas de âmbito nacional e marcas também de âmbito regional muito forte. Então a marca está presente aí conosco há 30 anos, 40 anos, e esse é o nosso principal desafio, né? Para o dono do supermercado, o que ele precisa para trocar o tradicional que ele já tem há anos pelo novo que está chegando agora? Que é onde que a gente entra competindo com qualidade e preço. Então o nosso desafio sempre é esse. Nós nunca vamos competir preço com
2: mais barato, com aquele de 15
3: reais. É algo que isso às vezes até me chateia quando eu tô em uma mesa de negociação. Que a gente chega com o produto e sempre nos leva o preço a sempre tirar o máximo de preço. Aí às vezes eu comparo até com cerveja, né? Mas a cerveja chega aqui, a Heineken chega aqui, você não pede ele para colocar no preço da tal, lá embaixo, né? Então é a mesma coisa. A gente chega com um produto, com proposta diferente. O preço é acessível, o nosso objetivo é esse, está presente na mesa do
2: trabalhador,
3: aquilo do Vale do Aço, isso, as pessoas comuns levantam cedo todo dia aí, né? Que às vezes as pessoas, a primeira coisa que bebe no dia é um café, né? Então a gente quer estar marcando presença na primeira ação da pessoa no dia.
2: Inclusive, Patrick e Clemildo, eu costumo dizer assim, que a vida é feita de pequenos prazeres. Para mim, eu sou cristão, E eu acredito assim que não é por acaso que o dia hoje é chamado de presente, porque todo dia quando você acorda, você recebe um presente, que são 24 horas ali para você viver, né? E aí eu costumo falar que meu primeiro prazer todo dia é acordar, estar vivo e agradecer a Deus. E meu primeiro prazer. E o segundo
3: é beber um café.
2: É um golinho de café, né, cara? Assim. E muitas vezes eu faço os dois juntos. Às vezes eu acordo, já vou passando meu café ali e já vou agradecendo a Deus pelo dia, pela bênção de estar vivo. E aí eu junto os dois.
3: Então você acorda de manhã e toma um café com Deus, então, hein?
2: É, um café com Deus, isso aí.
3: Literalmente.
2: Isso aí, literalmente. E aí, cara, eu vejo, porque empresário também aqui no Brasil tem uma questão assim de, ah, o empresário é malvadão, é explorador. E eu quero deixar claro aqui também, e fazendo o papel aqui dos atacadistas, dos varejistas, da área do segmento de supermercado, inclusive, eu fui, do mesmo jeito que você foi criado no meio de uma plantação de café, eu fui criado dentro de um supermercado, que é o supermercado Mercamini, que durou 49 anos do Tizefino e do meu pai, que é o Tomzinho. A gente tem que também entender o lado do dono do supermercado, porque as pessoas não têm ideia. Por quê? A margem do supermercado, ela é muito pequena, porque o supermercado, ele não produz nada, ele vende o produto. Então, o produtor lá, você é produtor de café, você tem que ficar com o lucro da produção. Quem torra o café tem que ficar com o lucro dessa parte do processo. Quem pacota tem, quem transporta fica com uma parte do lucro. Então as pessoas muitas vezes não têm muita ideia de quanto custa pro café, pro pacote de café chegar na prateleira. E o supermercado ainda tem que ter lucro em cima também. Exatamente. E geralmente, pegando de maneira geral, supermercado, gente, quando fala de lucro líquido, fica entre 1,5% e 3%.
3: 3%.
2: De lucro. 1,5% a 3% de lucro. Então, gente, o supermercado, ele, qual que é o segredo para o supermercado ganhar dinheiro? Comprar bem. Porque geralmente quem dita o preço da maioria das coisas que o supermercado vende é o mercado. Não adianta. Não adianta o supermercado querer colocar o pacote de café tradicional a um preço de R$60 que não vai ter venda. Não adianta. Então ele fica, o lucro dele fica em comprar bem. Lógico que tem outras coisas também, perdas.
3: Controle de perdas.
2: E isso tudo é essencial. Então, quando ele vai negociar, né, Patrick Clemildo? Ele quer comprar pelo melhor preço para a margem dele ficar ali. Então, tem essa justificativa também, né?
3: Exatamente.
2: Não? Isso aí. Eu tô curioso e imagino que as pessoas que estão nos ouvindo aqui também estão curiosas. O Clemildo falou de um café de R$15. A gente tá falando de um preço médio do café em Canto de Minas, na prateleira, chegando a quanto?
3: Então, hoje a gente está em período de safra.
2: Uhum.
3: Houve uma queda no preço importante aí no mercado nacional e mundial. Então, isso refletiu na gente também.
2: Certo.
3: A gente tinha um preço aí no início do ano e agora a gente foi nos readequando. Normalmente, nas prateleiras, fica em torno aí entre 28, R$30 esse pacote nosso.
2: De 500 gramas.
3: De 500 gramas.
2: De 500 gramas. Então, realmente, é um trabalho para entrar no mercado e fazer a pessoa mudar de marca. Desafiador, porque se a gente encontra, igual o Clemildo falou, pacote com a mesma quantidade de pó, não vou falar a mesma quantidade de café, né? Porque a gente falou aí que tem muita diferença, né? Com a mesma quantidade de pó, de 500 gramas a R$15, e aí a gente tem uma proposta de um café de 30, praticamente o dobro, né? É por causa da qualidade, e, gente, juro que eles não são patrocinadores aqui do nosso programa, nem nada, mas a gente teve lá no intervalo para pegar mais café lá na cozinha daqui da Rádio Educadora, e o aroma do café é diferenciado. Clemildo, não tem aquele cheiro de queimado. Uma vez, eu tô tomando muito café especial, o Pepe, o doutor Rafael Machado lá, me ensinou a tomar café especial e tudo. E uma vez acabou o pó do café especial lá em casa, e a menina que trabalha lá em casa fez café. Aí eu cheguei lá em casa e falei assim, amor, falei com a Dani, minha esposa, amor, um cheiro de queimado aqui, um cheiro de fumaça, que é isso? Aí a Maria que trabalha lá em casa, não, é que eu fiz aquele pó que tem aqui e tal, que não sei o que. cara, depois que você começa a conhecer o que que é o verdadeiro cheiro, o aroma do café. Muitos desses cafés que a gente toma aí tem cheiro, na verdade, é de queimado, e a gente é que aprende a chamar de cheirinho de café, né, não?
3: Exatamente. É, a ideia de torrar, de fazer uma torra forte, escura, preta, é justamente para esconder
2: o gosto de galho, de folha, de casca.
3: O gosto é para disfarçar esse gosto e minimizar ele, né, na xícara do consumidor.
2: Uhum. Clemildo, você que entende lá do café desde o pé até a xícara.
3: Sim. Né?
2: É. A torra é um processo muito importante na produção do café, né, Clemildo? Qual que é o segredo ali da torra? Porque eu não tinha noção disso. Para mim era torrar ali. Tem que entender de torrar, não tem? Pode perder muita da qualidade do café na hora da torra, não é?
4: Então, Ronan, exatamente. É, muitas pessoas, né, têm na cabeça que torrar café é só queimar o grão.
2: Uhum.
4: E não é isso. Tem todo um processo, porque na torra ali você vai definir a qualidade do grão, certo?
2: Uhum.
4: E não pode queimar. E hoje existe, né, torra média, torra clara, certo? Torra escura. Existe também, né, por aí, torra queimada, né?
2: Torra
4: esse
2: queimada.
4: Café preto ao extremo, que você coloca na xícara, daquele café pretíssimo.
2: Entendi.
3: É, nós fizemos consultoria com o pessoal da região de Caratinga, tem uma turma muito boa ali que entende de torra.
2: Uhum.
3: É, e a gente foi pra lá aprender antes da gente, né, criar a marca. A gente foi estudando e evoluindo. E a gente tem uma exigência muito grande lá na torrefação, com o pessoal que a gente terceiriza. A gente está sempre em cima, o Clemildo e eu participamos, a gente monitora, tira a prévia, olha a prévia, sente o cheiro.
2: Excelente.
3: É porque a torrefação vai torrando e tem o resfriamento.
2: Pera aí, Patrick, nós vamos falar mais disso, que eu preciso chamar o intervalo. O papo tá tão bom e gostoso aqui com cheirinho de café que eu perdi a hora. Estamos estouradaço aqui com o nosso terceiro bloco. Você que está nos ouvindo, não sai daí que a gente vai voltar rapidinho com o último bloco do programa Caminhos do Empreendedor.
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8: Bom dia, com o tempo estouradaço aqui do nosso programa Caminhos do Empreendedor, o programa que tá delicioso, com um cafezinho aqui em Canto de Minas, Patrick e Clemilson. Agora eu vou inverter, Clemilson, eu vou pedir o Patrick primeiro. Se você tivesse que dizer alguma coisa para quem empreende ou quer empreender, uma pergunta que eu sempre faço aqui: o que que você não ouviu lá atrás que você gostaria de ter ouvido, Patrick?
9: O Ronan, isso é um desafio diário, tá? Eu acho que ainda eu tenho mais a aprender do que a ensinar. Mas é a importância da persistência, de acreditar no negócio, de ter coragem para subir o desafio. Não é fácil, nunca é fácil. a gente concilia duas atividades, então a gente abre mão de muita coisa para poder empreender, uhum. justamente porque a gente acredita no processo. Você comentou brevemente aí que no Brasil há uma perseguição contra o empresário, a cultura, e eu também acredito muito nisso, que isso existe, e a gente não vê o tanto que o empresário trabalha. A gente conhece inúmeros supermercadistas, lojistas, pessoa, né, dono do supermercado, que fica atrás do balcão ali de 8 da manhã às 8 da noite. A gente conhece pessoa que trabalha de domingo a domingo, sem folga, lutando, batalhando, sustentando alguns empregos, pessoa que tem 5 funcionários, 6 funcionários, trabalham demais para tentar, porque acreditam e crê que tira dali seu sustento, né? E sabe, tem perseverança para seguir adiante. Então a dica que eu passo para todo mundo que está começando, eu escutei isso de algumas pessoas, é sempre essa perseverança, porque não é fácil. A gente nasce pequeno, o nosso desafio, os nossos concorrentes são gigantes.
10: Uhum.
9: E a gente ouve muito não. Todo dia a gente toma um não na cara, mas a gente toma sim também. A gente uhum. sai com um sorriso no rosto e faz amizade, a gente conhece. Então tem, por trás da venda tem todo um background ali de aprendizado, de conhecimento, de network, que é fundamental pra gente, pro crescimento. Abrir uma marca, eu comento com um amigo meu que eu acho que vale mais que uma pós-graduação, porque
8: com certeza.
9: A gente vai desde o início do processo de criar nome, criar logotipo, definir cores, definir processo, estratégia de vendas, tem todo o processo de gestão que a gente tem financeiro, que faz com que a gente estuda, com que a gente aprende, que a gente volta pro computador, pros vídeos, pros livros. Isso faz a gente, né, aprender a ler gráfico. Eu chamo, essa parte fica um pouco comigo, eu chamo o Clemildo, crio os slides, mostro faturamento mensal, índice de inadimplência, recorrência, margem, enfim. Então tem todo um aprendizado aí que nos eleva como pessoa e como profissional.
8: Excelente, Clemildo. Rapidamente aí, o que que você não ouviu lá atrás que esse programa não pode terminar sem você falar para quem empreende, Clemildo?
10: Então, Ronan, o Patrick, né, explanou muito bem aí, e algo, né, que eu não ouvi e que eu deixo pra galera é o que? É constância.
8: Uhum.
10: Constância, acreditar na ideia, colocar energia, porque honestamente tem dia que você vai, como se diz, ter vontade de meter o pé no balde.
8: Mas... eu costumo dizer, Clemildo, que se você, quem empreende aí, se pelo menos uma vez por mês não pensar em desistir, tá empreendendo errado. Ou é extremamente apaixonado pelo negócio, aquela paixão cega.
10: Exato.
8: Ou não tem os números reais do negócio, porque eu já empreendo há 23 anos e todo mês eu penso assim, pelo amor de Deus, que eu tô arrumando aqui? O que eu tô arrumando aqui? E num país onde o funcionalismo público, sem desmerecer o trabalho do funcionalismo público, em média ganha o dobro do dono de empresa, porque a gente fala aí, uma pesquisa recente saiu que a média de remuneração de donos de empresa no Brasil é de R$4.600. E a média do funcionalismo público é de 9.200, ou seja, o funcionalismo público recebe o dobro de quem paga o salário deles através dos impostos e tal. Um desafio que eu gosto de deixar, que eu queria deixar aqui para vocês, é perseverar nessa proposta de qualidade e preço. Porque os boletos chegam, tem que pagar, e a tentação de cair na qualidade para ter um preço competitivo, vocês vão viver ela eternamente. Quero desejar muito sucesso para vocês, que Deus abençoe esse projeto. Quero aqui agradecer a todos que estão apoiando esse projeto, desde família, namorada, esposa, porque tem que ter uma compreensão gigante da ausência, de todos os estresses e tudo. E também os apoiadores aí, né? Rapidamente, em um minuto, um em cada cidade, 3 pontos que a gente acha o Café Encanto de Minas aqui.
9: Beleza, beleza, pessoal, você pode encontrar, primeiro, conheça nossas redes sociais, né? O Café _ Encanto de Minas, a gente tá lá presente com novidades. Nós estamos presentes no Vale do Aço, nas 3 cidades, Timóteo, Fabriciano e Patinga. Em Timóteo a gente tem um ponto de vendas aqui no supermercado Dutra.
8: Uhum.
9: Em Fabriciano a gente tá presente aqui na Sacolão Santa Helena.
10: Exatamente.
9: Supermercado Santa Maria. Nós temos alguns parceiros, Padaria Jeová Girei, lá no Amaro Lanari. E em Patinga nós estamos lá no bairro Bom Jardim, né, Clemildo? Lá
10: isso.
9: no
10: bairro Bom Jardim, bairro Ideal.
9: No Ideal.
10: Lima, Centro.
8: Ó, então já tem vários pontos de venda aí.
9: Limoeiro, isso. E a gente quer agradecer a todo mundo que nos deu a oportunidade, que abriu as portas aí, que recebe a gente muito bem, que conversa, que dá uma injeção de ânimo, que gosta do produto e a gente segue firme, a gente, né? Segue de mãos dadas, segue unidos. É, o pessoal de casa aí, experimente o café, não é jabá, não é só da boca pra fora, porque eu sou dono, é realmente gostoso, é saboroso, tem um aroma diferenciado, experimente com a gente, você vai se encantar, né, Clemilton?
10: Exatamente.
8: Isso aí. Pessoal, você que tá nos ouvindo aí, quero agradecer imensamente pela audiência, desejo que você tenha bons cafés, bons momentos aí saborosos na sua vida, dê uma oportunidade aí pro Café Encanto de Minas, que realmente vocês vão ficar encantados igual eu fiquei aqui. Patrick, Clemildo, muito obrigado, quero mandar um abração para toda a população de Varja Alegre, os Varja Alegrenses que vivem aqui no Vale do Aço também, um abraço a todos, que todos tenham uma semana produtiva e abençoada, até semana que vem, pessoal, valeu.
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1: No sábado eu saltei da cama. Essa manhã promete, essa tarde, essa noite, o dia de hoje, no geral, vai ser maravilhoso. Bom dia com alegria, Marcos Pereira te fazendo companhia. Sábado 20 de junho de 2026. O programa hoje tá demais, no ritmo do seu sabadão. 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Um abraço especial para você. Vem comigo.
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2: 8:33.
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11: E hoje eu tô aqui para falar para você sobre um conceito relacionado ao atendimento ao cliente, chamado atendimento 103%. O que que o atendimento 103%? É quando você entrega um pouco mais do que o seu cliente espera. E geralmente é questão relacionada à postura. É quando você conhece tão bem o seu cliente que você sabe o que que ele gosta, o que que ele valoriza, que na hora que ele está na sua frente, você oferece exatamente aquilo que ele gosta. Então é importante você conhecer o seu cliente e ter condições de, através da sua postura, oferecer um atendimento 103%. Aí a gente está falando de nível de não só de atender o cliente, mas também de encantar o cliente. Tem uma frase que eu gosto muito que é: não faça uma venda, faça um cliente. Você tem tentado fazer venda ou você tem tentado conquistar clientes? Então, acho que é uma boa reflexão aí pra gente. Obrigado e até a próxima.
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2: 8:56.
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1: A folga não é perda de tempo, é o combustível para a mente e para a alma. 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Desative as notificações, deixe as pendências de lado. 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Viva o agora! O sábado passa rápido, então saboreie a calmaria do dia sem pressa e sem pensar no amanhã.

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5: A chinesa GWM foi chegando no Brasil e já comprando a fábrica de automóveis da Mercedes, a Semápolis. E

0: menor, motor de 204 cavalos e autonomia de 520 quilômetros pelo método chinês ou 360 quilômetros pelo rigoroso critério do Inmetro.
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0: programa do sábado chega ao fim. Obrigado pela audiência. Agora eu vou voltar segunda-feira, hein? Domingo estarei de folga, descansando com a família, mas segunda estamos de volta. Se Deus quiser, e ele vai querer, porque ele é bom e a sua bondade dura para sempre. Vem aí o Padre Reginaldo Manzotti com o programa Experiência de Deus.
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3: 9:58.
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0: Louvado seja nosso Senhor Jesus Cristo, para sempre seja louvado, queridos filhos e filhas, você que me acompanha sempre, todos os dias, você que só está me acompanhando hoje, sábado, nós estamos em plena novena do Sagrado Coração de Jesus, terceiro dia, Sagrado Coração de Jesus, fazei o nosso coração semelhante ao vosso. Sagrado Coração de Jesus, tende piedade de nós. Filhos amados, é amanhã o jubileu de ouro na Diocese de Limeira. Filhos queridos, saúdo a todos que nos acompanham pela rádio Evangelizar, de onde tudo começa. As rádios irmãs, cujos nomes cito neste momento. Saúdo a você que me acompanha pela TV Evangelizar, sinal digital em todo o país, em várias cidades, canal aberto, pelo YouTube Padre Manzotti Oficial e pelo aplicativo da Associação Evangelizar é Preciso e todas as plataformas digitais. Amado povo de Deus, vamos juntos passar esta hora abençoada, esta hora bendita, mais do que um programa de entretenimento musical, é a experiência de Deus que nós nos propomos fazer. Então juntos, comecemos em nome do Pai, do Filho e do Espírito Santo. Amém. Naquele tempo, disse Jesus aos seus discípulos: ninguém pode servir a dois senhores, pois odiará um e amará outro, ou será fiel a um e desprezará o outro. Vós não podeis servir a Deus e ao dinheiro. Por isso eu vos digo: não vos preocupeis com a vossa vida, com que haveis de comer e beber, nem com o vosso corpo, com que haveis de vestir. Afinal, a vida não vale mais do que o alimento, e o corpo não vale mais do que a roupa. Olhai os pássaros do céu. Eles não semeiam, nem colhem, nem juntam em armazéns. No entanto, o vosso Pai que está nos céus os alimenta. Vós não valeis mais do que os pássaros. Quem de nós pode prorrogar a própria vida só pelo fato de se preocupar com isso? Por que ficais preocupados com a roupa? Olhai como crescem os lírios do campo. Eles não trabalham nem fiam. Porém eu vos digo que nem o rei Salomão, com toda a sua glória, jamais se vestiu como um deles. Ora, se Deus veste assim a erva do campo, que hoje existe e queimada amanhã no forno, não fará ele muito mais por vós, gente de pouca fé? Senhor, já caminhei. Hoje o Evangelho,
1: sem saber para onde,
0: relativiza todas as nossas vãs preocupações,
1: sem força,
0: o exagero da preocupação com a vida,
1: abandonado,
0: o exagero com as preocupações com o comer, com o vestir. E Jesus é muito claro: olhai as aves do céu, elas não semeiam, nem ceifam, mas Deus lhes dá alimento. Confie mais em Deus, tenha uma fé inabalável. Olhai os lírios dos campos. Nem Salomão se vestiu como eles, porque tanta preocupação com as roupas, com que haveis de vestir. Senhor Deus, dai-nos esse desapego, esta liberdade tão importante para uma vida plena. Tire nós o excesso de preocupação com o comer, com o vestir e confiar mais na providência divina. Dai-nos, Senhor, mais esta confiança na tua providência. Mas, Senhor, aproveitamos e pedimos que tenhamos uma fé inabalável, uma fé confiante, uma fé verdadeira, autêntica. Neste mês do Sagrado Coração de Jesus, que nós possamos confiar neste coração amoroso, amável. Cante comigo. A fé não é ausência da dor. É saber onde ancorar. E não há lugar melhor que ancorar do que o coração de Jesus, mesmo em tempestade. Minha fé é inabalável, em Deus é inabalável. Minha fé em Deus é inabalável. Então, Senhor, vou me preocupar menos. Vou me angustiar menos com o que comer e vestir. E dai-me, Senhor, esse desprendimento, essa coragem da caridade de ajudar o próximo. A fé inabalável me torna mais altruísta, mais caritativo, mais preocupado com o outro. Canta comigo. A fé não é ausência da dor, é saber onde ancorar em meio à tempestade. Eu quero ancorar no teu coração, Jesus. Em Deus, minha fé é inabalável. Sim, minha fé é inabalável. E peço essa graça, Senhor. Vai repetindo isto e pedindo a graça de uma confiança total em Deus. É inabalável. Sagrado Coração de Jesus, fazei o meu coração semelhante ao vosso. Sagrado Coração de Jesus, tende piedade de nós. Sagrado Coração de Jesus, nós caminhamos para as 24 horas de oração. Nós te pedimos, dai-nos, Senhor, aquilo que o Evangelho nos diz. Pelo contrário, buscai em primeiro lugar o reino de Deus e a sua justiça, e todas as coisas vos serão dadas em acréscimo. Portanto, termina assim o Evangelho: não se preocupeis com o dia de amanhã, pois o dia de amanhã terá suas próprias preocupações. Para cada dia, basta os seus próprios problemas. Dai-me, Senhor, em ti uma fé inabalável. Nós só começamos. Vamos para um rápido intervalo e voltamos já. Volte comigo.
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0: 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Elisete, que a paz de Jesus esteja com você, Elisete. Alô? Alô, Elisete? Alô, Elisete?
7: Escute.
0: Oi. Deus abençoe, Elisete. Que bom que você entrou. Eu já ia chamar um testemunho, mas que bom que você está aí. De onde você fala, Elisete?
7: Eu falo de Ipiranga, do Paraná.
0: Ipiranga, Paraná. Como é que você me acompanha aí?
7: Eu acompanho o senhor pelas redes sociais.
0: Pelas redes sociais, tá bom. Pode isso. Falar, querida.
7: Padre, eu gostaria de pedir oração para minha filha. Eu tenho uma filha que ela tem 33 anos e tem um problema sério de visão. É, numa vista ela já não enxerga nada e na outra ela enxerga só 5%. O médico aqui da terra desenganou.
0: Querida, só um minutinho. Oi. Você tá no Viva Voz?
7: Não,
0: é que a ligação tá bastante difícil. Vamos ver se eu consegui entender. Você tem uma filha de 33 anos que tem um problema sério de
7: visão.
0: De visão, tá? Então isso. Fala bem pertinho do microfone do seu celular.
7: Então, padre, ela tem problema sério de visão. Ela enxerga só 5% de uma visão, da outra visão ela não enxerga nada.
0: Tá.
7: E eu faz horas que estou tentando falar com o padre, pois, né, pra gente, né, reunir, né, em oração.
0: Claro.
7: Porque ela tem, né, muito nova, tem uma filha, né, para ela criar. E eu como mãe sofro muito, seu padre.
0: Como que é o nome dela, Elisete?
7: Tem uma comadre minha, a comadre Lídia Chiquito. Ela também tem problema sério e o médico pediu para ela largar de fumar e ela não está conseguindo largar de fumar, seu padre.
0: Tá bom.
7: Eu gostaria de pedir oração para ela também, especial para minha filha Andresa, pela cura da visão, e pela minha comadre Lídia Chiquito, pela, né, pelo vício do cigarro.
0: Tá bom, então nós vamos rezar pela Andresa, pedindo por intercessão de Santa Luzia, né, que possa... alguma medicação, alguma orientação médica, algum diagnóstico bem feito, que ela possa recuperar a vista, ou pelo menos não perder o que tem ainda, e rezar pela sua comadre Lídia, que ela consiga parar de fumar. Anotei e peço que todos os intercessores anotem esses dois nomes, Andresa e Lídia, para intercedermos a Jesus por elas. Tá certo, Elisete?
7: Eu queria também contar pro senhor que no começo ali do mês passado, eu fui sócio ainda do programa da TV Evangelizar e agora terça-feira eu já recebi o boleto, meu padre. Estou muito feliz.
0: E nós que agradecemos, eu que agradeço por você ter se tornado uma associada da obra Evangelizar é Preciso. Muito obrigado, Elisete. Que Deus abençoe. Tá bom, querida. Deus abençoe. Que o Senhor Jesus das Santas Chagas derrame uma gota do preciosíssimo sangue sobre a Andresa e sobre a Lide, sobre você. Meu grande abraço, Elisete, de Ipiranga, Paraná. Acompanha pelas redes sociais. Lá pertence a diocese de Ponta Grossa, Dom Bruno Eliseu Versari. Escute esse testemunho, por favor.
8: A benção, padre. Padre, tinha muito tempo que eu não ia à missa. Sempre escuto no rádio, né, as novenas. Mas eu não estava indo na igreja, porque eu dei uma depressão muito forte e eu não queria ver as pessoas. Passei anos sem ir. E sábado, Deus tocou no meu coração que eu tinha que ir.
0: Que
8: e eu fui. Foi uma benção, padre. Uma benção. Eu cheguei em casa renovada. Parece que o peso que eu tava guardando nos meus ombros se tornou mais leve.
0: Louvado
8: hoje, eu tô muito agradecida por você dar força pra gente e ficar insistindo que a gente tem que ir na igreja. Tem mesmo. Hoje eu sei. o peso que eu tava sentindo é de não visitar a casa de Deus.
9: Olha que lindo, gente. Louvado seja Deus, filha. E já que você teve essa experiência num sábado, que só para entendermos, a missa depois das 15h no sábado vale para o domingo. Então, se você tem dificuldade no domingo, pode ir no sábado à noite. Tem o valor de domingo. Já que você, filha de Deus, de algum lugar do Brasil fez essa experiência, continue a ir à missa. Capriche. E digo isso de modo geral, não para ser um peso nas costas, mas para ser um alerta de um grande remédio que nós temos e não nos valemos dele: a Eucaristia. Como é importante a Eucaristia em nossa vida. Mas, padre, eu não posso comungar por alguma razão. Não pode, não é que não quer, não pode. Mesmo assim, a missa tem grande valor, grande valia. Participe, porque mesmo não podendo comungar, seja por um motivo ou outro, você tem a presença real de Jesus na Assembleia e a presença de Jesus na palavra. Então, traz um grande benefício. Então, que fique aí, em pleno sábado, o alerta. Hoje à noite ou amanhã, você já se programou de ir à celebração? Já olhou na sua paróquia, na sua capela, onde você mora, o horário das celebrações e das missas? Acredite, quando você se programar, o inimigo vai fazer de tudo para te atrapalhar. É um telefonema, uma visita que chega, é um pneu que fura, é o marido que não quer ir, o filho que não... Mas olha, seja mais forte que a tentação. Participe da missa, vença os obstáculos. Católico com missa dominical, primeiro dia da semana, uma pequena Páscoa. É fundamental. Eu vou pro intervalo e volto com a leitura orante. Volte comigo.
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0: É, querido filho e filha, você que faz tempo que não acompanha, tá acompanhando hoje, nós já fizemos um longo trajeto, né? Fizemos a leitura orante de Romanos, depois fizemos maravilhosa leitura de Jó. Você gostou? Eu acredito que sim. E agora chegou a hora, estamos fazendo, da carta de São Paulo à comunidade de Corinto. Estamos na primeira carta, vamos fazer a primeira e a segunda. Por isso, vá acompanhando. É uma forma de você também descobrir este Deus na Sagrada Escritura. Tem um dos santos que dizem assim: quando eu rezo, eu falo. Quando leio a Bíblia, Deus fala. Quando eu rezo, eu falo. Quando leio a Bíblia, Deus fala. Veja nessa perspectiva. Sacristão, o que tiver aí? O que as pessoas têm dito sobre a leitura orante, por favor?
1: Olá, Padre Reginaldo.
0: Aqui quem
1: fala é a Dinilza, de Volta Redonda, Estado do Rio de Janeiro. Estou gostando muito da leitura orante, principalmente a leitura dos Salmos. Eu lia e não conseguia entender, mas agora estou entendendo de uma forma bem clara e levando esse aprendizado não só para mim, mas para muitas pessoas.
0: Que bom.
1: Tiro foto, mando para os amigos que estão precisando.
0: Que maravilha.
1: E cada salmo é para uma pessoa que precisa. Agradeço e não pare essa obra.
0: Tá
1: um abraço.
0: Bom. Deus abençoe, querida Adinilza, de Volta Redonda, Rio de Janeiro. Lá o bispo é Dom Luiz Henrique da Silva Brito, Barra do Piraí, Volta Redonda. No momento oportuno, voltaremos aos Salmos. Por ora, estamos em 1 Coríntios. Bíblia aberta, cartilha de oração. E hoje, 1 Coríntios, capítulo 2, versículo 6 seguintes. 1 Coríntios, capítulo 2, versículo 6 seguintes. Porém, para os que são espiritualmente maduros, anunciamos a mensagem de sabedoria. Já começo com um questionamento, mas cada um falando, pensando em si mesmo, olhando para sua própria vida espiritual. Você se acha uma pessoa madura na vida espiritual? Pense bem a resposta. A imaturidade seria uma pessoa supersticiosa, uma pessoa que se dá ao ocultismo, à magia, uma pessoa que se dá a: se Deus não faz minha vontade, eu me revolto contra Deus. Maturidade é outra coisa. Aquilo que eu tenho falado é uma fé inabalável, a exemplo de Jó. Isso agora você já fica muito forte em você. Sempre a gente falava da paciência de Jó. A partir de agora, nós já temos uma outra leitura: a fé inabalável de Jó. Então vamos lá. Para os que são espiritualmente maduros, anunciamos uma mensagem de sabedoria. Não uma sabedoria do mundo, nem dos poderes que o governam e que estão perdendo o seu poder. A sabedoria que anunciamos é a sabedoria secreta de Deus, escondida dos seres humanos. A sabedoria que o próprio Deus, antes mesmo da criação do mundo, já havia escolhido para a nossa glória. Nenhum dos poderes que agora governam o mundo conheceu a sabedoria, pois se a tivesse conhecido, não teriam crucificado o glorioso Senhor. Porém, como diz a Escritura Sagrada, o que ninguém nunca viu nem ouviu, e o que jamais alguém pensou que podia acontecer, foi isso que Deus preparou para aqueles que o amam. Mas Foi a nós que Deus, por meio do Espírito Santo, revelou o segredo. O Espírito Santo examinou tudo, até mesmo os planos mais profundos escondidos de Deus. Quando o ser humano, somente o Espírito que está nele e que conhece tudo a respeito dele, e quanto a Deus, somente o seu próprio Espírito conhece tudo a respeito dele. Por isso, não foi o Espírito deste mundo que nós recebemos, mas o Espírito mandado por Deus. Senhor, este Espírito

anos de amor, vem revelar-me onde eu devo deixar a minha infantilidade espiritual e buscar a maturidade espiritual. Espírito Santo de Deus, mostra-me onde devo crescer, onde devo direcionar minha vida para ti. Peça, Senhor, revele-me os planos da sabedoria divina em minha vida. Vem, Espírito Santo, vai clamando, vai suplicando.

0: Quem não tem o Espírito de Deus não pode receber os dons que vêm do Espírito. E de fato, nem mesmo pode entendê-lo. Repito de novo, por isso, aumente o som, sacristão. Quem não tem o Espírito de Deus não pode receber os dons que vêm do Espírito. E de fato, nem mesmo pode entendê-lo. Então hoje, Senhor, peço esse Espírito Santo que vem suplantar toda a sabedoria humana, que vai muito além. Eu não estou pedindo, Senhor, a sabedoria que vem dos homens, fruto da matemática, fruto da lógica racional. Eu estou pedindo o teu Espírito Santo sobre a minha vida, que eu consiga compreender nas linhas tortas da minha vida, que eu possa compreender nas incertezas da minha vida, nos acontecimentos, nos ruins da minha vida, o para quê. Essa é a grande mensagem. Para que isso está me acontecendo? Qual é o livramento que Deus está me dando? Você já ousou perguntar-se? Qual a libertação Deus está te dando? Só com o Espírito Santo de Deus que nós receberemos os dons do Espírito Santo. Então, Espírito Santo, derrama sobre mim. Eu já o recebi no batismo, já o confirmei na crisma, mas vem Espírito Santo sobre mim e dai-me esses dons. E dai-me poder olhar para a minha vida e ter o discernimento necessário nas minhas escolhas. Esta foi a leitura orante de hoje. A necessidade de termos o Espírito Santo para compreendermos a vida pela ótica de Deus. Eu vou para o intervalo, eu volto já. Volte comigo.
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0: podendo, retome de novo a leitura orante. Você sabe que perdeu agora, tem 10 da noite, depois vai entrar lá no YouTube, leitura orante. Retome esse capítulo 2 da segunda carta aos Coríntios, a partir do versículo 6, e pode ler mais. Mas a deixa, a chave de leitura eu coloquei, a necessidade que temos do Espírito Santo, até para compreender a própria vida. De repente você está aí, se debatendo, sem respostas. Você está angustiado de não conseguir entender por que as coisas estão tomando esse rumo. Por que não pedir, Espírito Santo, desça sobre mim? Você tem que pedir. O Espírito Santo tem que ser pedido. Dai-me, Senhor, o Espírito Santo. E como fruto, discernimento para entender a minha vida. Nossa, se nós pedíssemos mais o Espírito Santo, tantas outras coisas seriam mais fáceis. Se habitue a pedir o Espírito Santo. Vou repetir de novo. Se habitue. Nós geralmente rezamos a Deus, rezamos ao Pai. Agora, mais recentemente na igreja, estamos nos referindo, mesmo na oração pessoal, rezar a Jesus Cristo. Mas eu estou insistindo hoje, a partir da leitura orante, chame mais, clame mais o Espírito Santo. Você escutou, filha? Você escutou, seu Zezinho? Escutou, dona Mariazinha? Pede o Espírito Santo na tua vida. Dona Izete, que a paz de Jesus esteja com você.
1: Sua bênção, padre.
0: Deus abençoe. Dona Izete, da onde, filha?
1: Eu sou de Sinop, Mato Grosso.
0: Minha saudação a Sinop, como que você me acompanha ali?
1: Eu acompanho pelo YouTube, que é o que pega melhor pra mim.
0: Tá, mas você já tentou na tua casa sintonizar a TV Evangelizar?
1: Já tentei, mas não consegui, não.
0: Ô, filha, tenta de novo, peça pra alguém que chegar ali, porque é canal aberto, hein? É 9.1. Pede pra alguém que for ali, um neto, algum filho, que eles vão sintonizar pra você. Vale a pena. Tá, mas bom. Diga lá, dona Izete.
1: Ô, padre, eu preciso de oração e aconselhamento.
0: O que que tá acontecendo?
1: Faz três anos que eu caí, estava lavando o chão, entrando no trabalho, escorreguei. E quebrei o cóccix, né? E logo depois entrei no serviço e machuquei a coluna. Então,
0: oh,
1: três anos de dor. Agora, recente, há 2 meses, fiz uma cirurgia, porque como todos os tratamentos não deram certo, o médico colocou neuromodulador medular, que é uma aparelhinha que coloca, que passa na medula, que fica dando choque. Mas não deu ainda o resultado esperado. É dor, nunca para a dor.
0: Filha, eu passei muito por isso, 1 ano e meio, quase 2 anos com dor sem parar, e eu entendo muito bem o que você tá me falando. E
1: tem dias que eu enfraqueço muitas vezes, tipo assim, antes eu acordava de madrugada para rezar, rezava mais, e agora às vezes eu não tô conseguindo, parece que eu enfraqueço na fé, tá? A dor às vezes me não dá nem.
0: Eu entendo, filha. A dor machuca, a dor cansa, não é verdade? A dor esgota.
1: Me sinto cansada, me sinto enfraquecida. E também tem outros problemas com o marido. Meu marido, ele trabalha, paga as contas, tudo, mas o que sobra, gosta de jogar tigrinho.
0: Oh,
1: e agora descobri que o nome. Agora descobri que ele tá com o nome sujo e com. Uma vez ele sujou o nome com R$2.000 de jogar tigrinho. E agora descobri que o mesmo cartão está sujo de novo. Provavelmente deve ser disso. E ele não aceita o que a gente fala. Antes ele ia na igreja comigo. Hoje, falar para ele de ir na igreja é a mesma coisa de arrumar uma briga.
0: Entendi.
1: Fica bravo, fala que a salvação é individual. E aí ele joga meu filho, eu tenho um filho que não é dele, de 17 anos, mas ele. Sempre se deram bem tudo, sim. Mas só que daí ele fala assim, o Yuri não vai, se não leva seu filho, como você quer que eu vou? Mas eu chamo os dois, eu falei, entendi. Não, padre, fala que tem que chamar, mesmo que ele não vai.
0: Isso, tá certíssimo, você tem que continuar chamando, filha, e chamar teu filho e chamar o teu marido, faça, não seja motivo de briga, não vai, mas chamar, e você não falte, mesmo com dor. Porque se você está de pé hoje, é pela graça de Deus. Você pode ter certeza, verdade. Deus não queria essa dor. E Deus até deu a inteligência a todos os seres humanos. Cada avanço da medicina é uma graça de Deus para a cura das nossas dores. Mas você não pode esmorecer, Donizete. A gente pode rezar juntos?
1: Podemos rezar juntos.
0: Mas eu fiquei preocupado com a tua dor e fiquei preocupado com esse vício do teu marido, que é um vício.
1: O que que eu faço, padre? Qual é o meu? O que que eu devo fazer, padre?
0: Filha, ele tem consciência que ele está colocando tudo a perder?
1: Ele não tem, padre. Ele é do tipo que ele nem ouve o que a gente fala. Aliás, ele fica bravo quando a gente fala e fica bravo se a gente descobrir as coisas erradas que ele fez. E também não é só isso que ele fez. Eu vi mensagem dele com mulheres,
0: né? Ei, mas é solteiro. Benza Deus, né, filha? Que sofrimento. Muito. Ó, eu vou lhe dizer, Donizete, e eu não sou nenhum especialista em dor, mas muito desta dor crônica, que você tem uma dor crônica, também é emocional. Não que tudo é emocional, por favor, entenda isso. Mas você fica muito tensa, você vive tensa. É nome sujo.
1: Tenso,
0: é mulherada.
1: Alerta.
0: É mulherada. Uhum. É nunca sossega o facho. Isso aí não te dá paz. Então você nunca relaxa. Vamos pedir a Deus nosso. Eu não vou pedir o nome dele, não, mas pedir a libertação deste.
1: Eu peço oração para ele.
0: Tá bom, então reza comigo. Jesus.
1: Jesus.
0: Pelas tuas santas chagas. Eu peço um milagre. Liberta meu marido.
1: Liberta meu marido.
0: Do jogo.
1: Do jogo.
0: Liberta meu marido das más companhias.
1: Liberta meu marido das más companhias.
0: E com dessas mulheres que ele fica conversando.
1: Dessas mulheres que ele fica conversando.
0: Ajude, Jesus.
1: Ajude, Jesus.
0: Que meu marido busque a santidade.
1: Que meu marido busque a santidade.
0: Jesus das santas chagas.
1: Jesus das santas chagas.
0: Eu estou cansada de sofrer.
1: Eu estou cansada de sofrer.
0: Derrama uma gota.
1: Derrama uma gota.
0: Do teu preciosíssimo sangue.
1: Do teu preciosíssimo sangue.
0: Em minha coluna.
1: Em minha coluna.
0: Cura, Jesus.
1: Cura, Jesus.
0: Esta minha dor.
1: Esta minha dor.
0: Eu peço, Senhor.
1: Eu peço, Senhor.
0: Tenha misericórdia de mim.
1: Tenha misericórdia de mim.
0: E da minha família.
1: E da minha família.
0: Amém.
1: Amém.
0: Que Deus te dê.
1: Eu queria pedir oração também para minha mãe Cleusa, que me ajuda muito.
0: Tá.
1: Tá com 72 anos, mesmo assim, vem às vezes limpar a casa para mim, limpar no hospital.
0: Anotei aqui.
1: Pela minha tia Fátima, que mora em Colíder, também, que tem muitas dores.
0: Tá bom.
1: Pelo meu filho Yuri, né, que tá na adolescência.
0: Tá certo.
1: Pelo meu filho Davi e pelo meu filho Mike, que mora em Curitiba.
0: Tá bom. Anotei todos aqui. Que Deus abençoe. Oi.
1: Pra minha cunhada Maria, que mora lá em Itaituba, que é mensageira da capelinha, que também me dá muita força.
0: Tá bom. Fique com Deus, Donizete, e que o Jesus possa curar a sua dor e que você, seu marido, consiga sair deste vício que destrói a vida afetiva, a vida financeira de uma família. Sinop, Mato Grosso, acompanha pelo YouTube, mais uma vez TV Evangelizar, canal 9.1, Dom Canísio Claus, da Diocese de Sinop. Eu vou para o intervalo, eu volto já. Volte comigo, nós estamos em plena novena do Sagrado Coração de Jesus. Terceiro dia, voltamos já.
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0: Bento Gonçalves dos Santos, da Diocese de Presidente Prudente, São Paulo. Aniversário da Rádio Cidade FM, Jucurutu, Rio Grande do Norte, desculpe. Cidade FM de Alto Paraguaia, Mato Grosso. Serra Verde FM, Jacinto Machado, Santa Catarina. Sorriso FM, São Miguel do Inhama, Guama, Pará. Teodoro FM, Moraújo, Ceará. Top FM, Terra Boa, Paraná. Também quero saudar amanhã Dom Giovanni Luiz da Silva, da Diocese de Divinópolis. Aniversário da cidade de Crato, completando 261 anos, onde temos a TV Evangelizar, canal 39.1, canal aberto. Rádio Baliza FM, São João da Baliza, Roraima. Educadora do Nordeste FM, de Sobral, Ceará. Progresso FM, Santa Luzia do Oeste, Rondônia. Verdes Lagos FM, Dois Vizinhos, Paraná. Festinet, Ribeirópolis, Sergipe. Cianete, Carazinho, Rio Grande do Sul. TV Candidez, Divinópolis, Minas Gerais. Filhos e filhas, amanhã toca a corneta, sacristão. Amanhã, com grande alegria, estarei em Limeira. Limeira, chegando aí, gente. Jubileu de ouro da Diocese de Limeira. Será no Limeirão, amanhã, a partir das 13 horas, das 13 às 18. A programação é intensa, coroação de Nossa Senhora, oração, Santo Terço, shows católicos, louvores, missa. Tudo transmitido pela TV Evangelizar e pelo YouTube Padre Manzotti. Amanhã, povo de Limeira e região, com grande alegria estarei ali no Jubileu da Diocese de Limeira, no estádio Limeirão. E você é convidado a acompanhar tudo pela TV Evangelizar, YouTube Padre Manzotti. Também quero lembrar, está chegando, dia 27, dia 28, 24 horas na presença do Senhor. Você já organizou o seu ônibus? Já organizou sua caravana, sua van? Vamos juntos, 24 horas na presença do Senhor, dia 27, 28 de junho. O tema: Chagas que curam, amor que restaura. Chagas que curam, amor que restaura, no Santuário de Nossa Senhora de Guadalupe e Jesus das Santas Chagas. Gente, eu até ia falar um testemunho, mas eu não posso deixar de falar que nós estamos na 18ª parcela. É a última parcela, mas por favor, nessa última parcela do não deixe de nos ajudar no Livro Ouro, por favor. O pessoal, o que aconteceu? Chegou na 17ª, agora 18ª, tá largando de mão. Não, gente, nós temos 1.300.000 e pouco, nós temos essa parcela, nós temos que honrar. Entre no YouTube Padre Manzotti e faça a sua, YouTube Padre Manzotti, não, por favor, entre no livrouro.com.br, escolha o seu valor, vai lá, preencha e depois deixa o nome da sua família. O livro, que é virtual, já está quase para se tornar um livro físico. Por favor, não esqueça, 18ª parcela, no Sagrado Coração de Jesus. Olha que coisa mais linda, gente, no Sagrado Coração de Jesus. E agora, então sim, terceiro dia, a novena do Sagrado Coração de Jesus. Você está... Ó Jesus, no seu Sagrado Coração, eu confio as minhas intenções nesta novena. Qual o seu pedido? Qual o seu pedido? Nossa, me vem tanta coisa na cabeça. Você também é assim quando você vai rezar? É, não é à toa que o coração de Jesus é o tamanho da humanidade. Coloque, Sagrado Coração de Jesus, fonte de todo bem e de todas as graças, onde procurarei a não ser no tesouro que contém todas as riquezas de vossa clemência e bondade? Onde baterei a não ser a porta do vosso coração, pelo qual o próprio Pai vem a nós e nós vamos a Ele? A vós, pois, Sagrado Coração de Jesus, recorremos. Em vós, Sagrado Coração de Jesus, encontro consolação quando aflito, proteção quando perseguido, força quando oprimido de tristeza. No teu coração, Jesus, encontro luz quando envolto nas trevas da dúvida. Sagrado Coração de Jesus, sede o meu amor. Sagrado Coração de Jesus, sede a minha salvação. Amado seja por toda parte o Sagrado Coração de Jesus. Sagrado Coração de Jesus, venha a nós o vosso reino. Sagrado Coração de Jesus, eu tenho confiança em vós. E por isso, nesta novena, hoje, terceiro dia, repito o meu pedido. Sagrado Coração de Jesus, eu tenho confiança em vós. Sagrado Coração de Jesus, eu creio no vosso amor para comigo. Sagrado Coração de Jesus, coloque em nosso coração os sentimentos que tiveste: amor, paz, perdão, obediência ao Eterno Pai. Jesus, manso e humilde de coração, fazei o meu coração semelhante ao vosso. O Senhor esteja convosco, Ele está no meio de nós. Abençoai, Senhor, a água, a roupa dos enfermos, as fotos de família, os remédios e o final de semana de missa. Abençoai o evento lá na Diocese de Limeira, no Limeirão, onde estarei, e todos os que estiverem envolvidos com este evento. Em nome do Pai, do Filho, do Espírito Santo. Amém. E eu me despeço com esta música icônica para mim, inabalável. Evangelizar é preciso.
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0: 4.
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1: 11:58.
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0: 12:32.
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Alô, meus amigos da 107, estamos chegando nesse final de semana para mais um Dose Dupla especial, espetacular. Adele e seu Jorge, na versão internacional. Essa grande artista, essa musa, uma mulher de uma voz absurdamente linda, espetacular. Não sou eu quem estou dizendo, mas sim a grande crítica musical do mundo inteiro. Fala que a Adele é uma das maiores vozes. E na versão nacional, outro vozeirão, seu Jorge. Sensacional. O programa de hoje, imperdível, Dose Dupla pela 107 FM nesse final de semana. Sejam todos muito bem-vindos. Aumente o volume do rádio. A partir de agora, a gente decola nessa viagem gostosa, matando saudades de muita coisa boa no Dose Dupla. A Adele canta e encanta.

Essa mulher, nascida no dia 5 de maio de 1988 em Londres, compositora, musicista britânica, Adele, sensacional. Alcançou o auge da carreira ao lançar o seu segundo álbum, no qual superou diversos recordes. Ela dominou as paradas do sucesso nos Estados Unidos com Holy in the Deep, tornando-se um dos álbuns mais vendidos do mundo no século XXI. Vamos ouvir essa grande artista, Adele.

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3: Quando é que o governo brasileiro vai parar de mentir e empurrar goela abaixo do brasileiro o etanol na gasolina? Dessa vez, tá anunciado 32% e eles dizem que a lei do combustível do futuro permite elevar até 35%. Mas se esqueceram de que na lei está muito claro, desde que comprovada a viabilidade técnica. E o ministro de Minas e Energia, Alexandre Silveira, declarou que os testes com 32% já foram feitos. Mentira! Os testes com 32% foram feitos para aprovar 30%. É 30%. Mesmo assim, no caso das motocicletas, o E30 já começou a provocar problemas. Isso sem contar que quanto maior o percentual de etanol na gasolina, maior será o consumo de combustível do motor, o que vai pesar no bolso de motoristas e motociclistas.
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4: O sucesso de Adele fez receber mais de 10 menções no Guinness Book, incluindo por ela ter sido a primeira mulher a ter 2 singles e 2 álbuns simultaneamente no top 5 das paradas britânicas, no top 5. Só Beatles tinham alcançado esse feito. Vamos ouvir mais um pouco da cantora Adele.

A lista de homenagens à cantora Adele, ela é extensa. Ela foi citada na quinta posição da lista 100 melhores mulheres na música. Já pela revista Time, foi eleita uma das pessoas mais influentes do mundo. Adele, ela é membro da excelentíssima Ordem do Império Britânico desde 2013. Vamos ouvir mais um pouquinho de Adele, daqui a pouco eu volto com o seu Jorge.

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2: 2:03.
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8: E assim, senhoras e senhores, que curtem o Dose Dupla desse final de semana, homenageando aqui na versão internacional Adele. Agora na versão nacional do Dose Dupla, esse cantor, ator, um cara que tem uma história de vida sensacional. Seu Jorge. Jorge Mário da Silva, conhecido pelo nome artístico de Seu Jorge, um ator, cantor e compositor multi-instrumentista brasileiro. Ele que nasceu em Belfort Roxo, no Rio de Janeiro, no dia 8 de junho de 1970, tem 56 anos. Vamos ouvir um pouco desse grande artista, Seu Jorge.

Seu Jorge, irmão de Rogério, Charles e Vitório. Ele é filho da Sula Silva, ele que teve o Farofa Carioca e Orquestra Imperial desde 2002. Ele que produziu alguns filmes, chegou a fazer participações Cidade de Deus, dentre outros filmes, outras participações, como Marighella, um filme agora de muito sucesso, e também A Melhor Mãe do Mundo, Tropa de Elite 2, O Inimigo Agora é Outro, a Asteroid City, teve também Narciso, vários outros musicais que ele interpretou como esse grande artista que é o Seu Jorge. Vamos ouvir mais um pouco, Seu Jorge.

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1: 2:33. 107 FM. 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
2: Meu bem querido. A versão do Dose Dupla Nacional hoje traz Seu Jorge, esse cara que tem uma história de vida muito bacana. Seu Jorge chegou a morar na rua. Seu Jorge chegou a passar fome, segundo ele, teve que trabalhar duro, teve que morar em casa de família, teve que ir para casa de tios e a vida estava muito complicado. E o seu Jorge até que teve as portas abertas na carreira musical. Ele é muito amigo do Xande de Pilares, que ajudou ele bastante, que ele fala isso. E o Samba Esporte Fino, ele explodiu mesmo em 2001. O grande sucesso do seu Jorge depois vem em 2004. E de 2004 para cá, né, Deus abençoou bastante a carreira dele, que ele fez muito sucesso. Vamos ouvir mais um pouco desse grande Seu Jorge.

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0: Seu Jorge, maravilhoso artista da MTV, apresenta Seu Jorge, foi em 2004, Ana e Jorge, com Ana Carolina. Ele fez várias músicas, ele cantou, na verdade, várias músicas com Ana Carolina. América do Brasil ao vivo foi em 2009, Músicas para Churrasco ao vivo em 2012, e além de ter feito inúmeras participações, tributo a Tim Maia, Casa de Samba, Swing Samba Rock, Estampado, Favela Chique, Bamba e Britas, Pura Semente, com a Tereza Cristina, grande outra mulher também, artista sensacional no Rio de Janeiro. Enfim, então, Seu Jorge, esse grande homenageado do programa Dose Dupla, na versão nacional. Vamos ouvir mais um pouco.
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Seu Jorge, hoje ele é conhecido muito como ator também. Ele que participou de diversos filmes e com uma interpretação maravilhosa, um cara que tem na sua essência o drama, na sua essência o olhar profundo, o olhar sério, correto, e isso fez com que muitos diretores de cinema pudessem dar muito trabalho para o Seu Jorge, além de algumas participações aqui numa novela ou outra. Esse grande artista de uma voz potente, como você tem ouvido aí, de um grave exemplar, um grave afinadíssimo, Seu Jorge fez muito sucesso e ainda fará. Portanto, nós encerramos o Dose Dupla desse final de semana na versão internacional com Adele, na versão nacional com o Seu Jorge, com a apresentação de Matheus Cabral, produção e edição Edmar Pereira e a sua participação do outro lado nos ouvindo. Obrigado pelo carinho, continue conosco a desfrutar do bom gosto musical.

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2: 3:02. 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
5: Quando se liga o ar-condicionado para resfriar o carro, há um aumento no consumo de combustível, porque um compressor tem que ser acionado pelo motor, que consome energia e por isso aumenta o consumo. Mas e o ar quente? Já a calefação, o ar quente, nos carros com motores a combustão, porque nos elétricos a história é outra, o ar quente vem de graça, até porque estes motores são considerados excelentes máquinas térmicas, ou seja, produzem calor que é desperdiçado. Então, como o sistema de ar quente aproveita esse calor gerado pelo motor, pela água que vem quente do radiador, ele esquenta o interior do carro sem aumentar o consumo de combustível, já aproveitando, pois esta água quente é resultado do funcionamento normal do motor.
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7: O inesquecível samba Coisinha do Pai foi composto por Jorge Aragão, Luiz Carlos e Almir Neto. A música foi composta originalmente por Jorge Aragão para embalar o sono de suas filhas Vânia e Tânia. O mais interessante desta canção é que ela foi levada além das fronteiras terrenas, pois ganhou uma gravação especial para acordar o robô que foi enviado a Marte pela NASA. A música foi tocada no espaço sideral quando a engenheira brasileira da NASA, Jaqueline Lira, programou essa canção. A gravação da Elba Ramalho e Jair Rodrigues fez que, pela primeira vez na história do universo,

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0: 10:30.
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5: E hoje eu tô aqui para falar para você que tem a sua empresa e até para você que é profissional autônomo. Eu quero te convidar a refletir para saber se a sua empresa ou você enquanto profissional é de qual tipo desses quatro tipos de empresa e de profissional que eu vou falar aqui agora. O primeiro tipo é o profissional ou empresa protagonista, que é aquela que está sempre à frente, ditando mercado, ditando ritmo, ditando tendências, está inovando. As empresas protagonistas geralmente são altamente lucrativas e as protagonistas geralmente são muito copiadas pelos demais tipos de profissionais ou de empresa. O segundo tipo são empresas ou profissionais ótimos, aqueles que estão ali colados no protagonista, estão sempre buscando se atualizar, mas não tem postura de protagonista, mas são empresas e profissionais ótimos. O terceiro tipo é o tipo de profissional ou de empresa esforçado. Ele não chega a ser ótimo, muito menos protagonista, mas tem ali o esforço, fica matando um leão por dia, tem aquela sensação de que trabalha, trabalha, trabalha e obtém o resultado mínimo do trabalho dele. Então esses são os esforçados ou as empresas esforçadas. E o quarto tipo é o comedor de poeira. A sua empresa é comedora de poeira? Ela só atende aqueles clientes que as outras empresas não atendem? Você é um tipo de profissional que atende clientes que só vão lá em você porque não tem outra opção melhor? E aí, que tipo de profissional, que tipo de empresa você é? Protagonista, ótima, esforçada ou comedora de poeira? Vale a reflexão aí, hein? Obrigado e até a próxima.
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3: 4:03.
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0: 4:31.
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1: 4:57.
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0: 5:32.
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5: Quando é que o governo brasileiro vai parar de mentir e empurrar goela abaixo do brasileiro o etanol na gasolina? Dessa vez, tá anunciado 32% e eles dizem que a lei do combustível do futuro permite elevar até 35%, mas se esqueceram de que na lei está muito claro, desde que comprovada a viabilidade técnica. E o ministro de Minas e Energia, Alexandre Silveira, declarou que os testes com 32% já foram feitos. Mentira! Os testes com 32% foram feitos para aprovar 30%. É 30%. Mesmo assim, no caso das motocicletas, o E30 já começou a provocar problemas. Isso sem contar que quanto maior o percentual de etanol na gasolina, maior será o consumo de combustível do motor, o que vai pesar no bolso de motoristas e motociclistas.
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1: Boa noite, amantes do bom e velho rock and roll. Sejam muito bem-vindos a mais uma edição do Bad Rock, sua dose semanal de rock e metal aqui na 107 FM. Eu sou o Ícaro Alves, nascido e criado no rock, e hoje nós temos uma jornada imperdível, recheada de lançamentos clássicos e, claro, muito som pesado. Preparem os ouvidos, aumentem o volume, porque o Bad Rock tá no ar.

É, e o programa começou quente com Europe, Rock the Night, e na sequência o astro do pop britânico, o Robbie Williams, que se uniu a ninguém menos do que o mestre dos riffs, o Tony Iommi, eterno mestre das guitarras do Black Sabbath, na faixa Rocket, que a gente vai ouvir agora. E essa música, ela faz parte do novo álbum do Robbie Williams, intitulado Britpop, lançado agora no ano de 2026. E o Robbie Williams sempre flertou aí com o rock e declarou que trabalhar com Tony Iommi foi uma realização de um sonho de infância. E essa música, ela traz aquele peso característico da guitarra do Tony Iommi, fundido com o carisma vocal do Robbie Williams. E na sequência, em uma música do que talvez seja o melhor disco de hard rock brasileiro, né? Uma música do disco Dr. Sim, da banda Dr. Sim, o disco de 1993, né? E a banda, cara, já tinha ali uma proposta clara, mesmo com a chuva que vinha aí, com o grunge que tava dominando as rádios, eles vieram e fizeram aí um disco de hard rock bem definido, que pra mim, cara, é o melhor disco de hard rock do Brasil, sem sombra de dúvidas, um discaço. E a música que a gente vai ouvir é a música Emotional Catastrophe, uma pedrada, cara, os caras fizeram assim, absurdo. E fechando essa sequência, Whitesnake's Chill of the Night.

vamos lá, pra encerrar nosso primeiro bloco aí, um cara que veio do rock and roll. Muita gente conhece aí o mega hit Heloísa Mexe a Cadeira e muita gente conhece ela pela versão remix dela. Mas pouca gente vai se lembrar que o Vini, né, que é o autor dessa música aí, começou no heavy metal, né, com a banda Haikai. E recentemente ele comentou sobre como essa música surgiu. Essa música, ela veio como uma brincadeira, né, inspirada em uma batida que ele ouviu em uma festa e acabou se tornando um fenômeno. Ele contou que quando ele fez o disco, né, que essa música faz parte, tinha uma música com Benegão, que ele queria que fosse a música de trabalho, e os produtores acharam que a música Heloísa Mexe a Cadeira era melhor. E ele, naquela insistência, os caras foram e cederam, falaram assim, não, beleza então, vamos colocar a música de trabalho, que é a música com Benegão e tudo mais, mas se não der certo, a gente vem com a música Heloísa Mexe a Cadeira. Só que os caras fizeram um remix, e o que explodiu foi o remix, cara. Inclusive, o Vini conta que ele acha que abriu o show pro Whitesnake e tudo mais, e ele queria, os caras queriam que ele tocasse a música, ele não queria tocar, e chegou no momento, ele falou assim, não, então nós vamos tocar a música original. Os caras, não, mas nem, vai tocar o remix e tudo mais, e aquela confusão toda. E a gente poderia tocar o remix aqui, que é a música que todo mundo conhece, mas no Bad Rock não, a gente traz a versão original dessa música, que tem a participação do trompetista aí, Guilherme Dias Gomes, e meu amigo, eu não conhecia essa versão, inclusive eu sou uma das pessoas que conhecia apenas a versão remix. Guitarras afiadíssimas, tá? Escutem o restante do disco. Caras, é sensacional. Músicas pesadas, solos de guitarra, e essa música, cara, tem guitarras bem definidas aí, riffs bem legais, e eu acho que vale a pena a gente conhecer a música original dessa brincadeira toda. E na sequência, mais uma música de uma banda brasileira, o Garotos da Rua, com Volte a Ser Selvagem.

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2: 6:32.
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7: E nós estamos de volta. Eu quero agradecer a você que está nos acompanhando através das ondas da 107 FM. Você que acompanha a gente no modo raiz, rádio do carro, rádio da cozinha, tá fazendo aquela social com os amigos. E o Bad Rock é a sua playlist musical. Muito obrigado pela companhia e muito obrigado pela sintonia. E você que está escutando a gente um pouco mais de longe, através do radioeducadormg.com.br, muito obrigado também pela companhia e pela sintonia. E vamos quebrar tudo.
8: Stop.

Vocês acabaram de ouvir aí Pixies, Where Is My Mind, seguido de Audioslave, Be Yourself. E na sequência, o Papito mais uma vez de volta, o Supla e a banda Os Punks de Boutique acabaram de lançar aí a música Trip Scene. E essa música, na verdade, ela é uma releitura de uma faixa composta pelo Supla em sua época de Psycho 69, agora revivida com a participação do Dirk 69 e o Bassi, da banda finlandesa The 69 Eyes. É o punk brasileiro cruzando as fronteiras com o rock gótico finlandês, e essa versão, cara, ficou assim, honesta. Escutem. E na sequência, Pearl Jam, Jeremy.

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3: 7 e 4.
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8: E nós estamos de volta. Eu quero te lembrar que você pode e deve me ajudar a montar as próximas playlists aqui do Bedrock. E é muito fácil. Você pode mandar uma mensagem no WhatsApp da 107 FM, que é o 3846-3107. 3846-3107. Pode mandar mensagem também no WhatsApp da Rádio Educadora, 99771-4902. Pode ligar também na recepção da Rádio Educadora aqui no 3841-0730. Esse telefone eu vou repetir porque esse telefone é novo. 3841-0730. Agora, se quiser uma comunicação diretamente comigo, é só mandar um direct no Instagram, @bedrock107fm. Eu faço questão de te atender e de conhecer um pouco mais sobre o seu gosto, sobre a sua preferência de rock and roll. E vamos lá!

E vocês acabaram de ouvir Three Days Grace, Animal I Have Become. Cara, e agora um momento de silêncio e respeito. No último dia 7 de fevereiro de 2026, o mundo do rock perdeu o Brad Arnold, o talentoso vocalista e fundador da banda Three Doors Down. Ele faleceu aos 47 anos após uma batalha corajosa contra um câncer renal que foi bem agressivo. Ele foi definitivamente a voz de uma geração no início dos anos 2000. E hoje, cara, a gente presta uma homenagem aqui com o maior clássico do Three Doors Down, que é a música Here Without You. E na sequência, Nickelback, Hero.

E para fechar nosso terceiro bloco, a gente segue na linha dos lançamentos de 2026 com Papa Roach, que continua mostrando por que eles são uma das bandas mais resilientes do new metal e do rock alternativo. A nova faixa Wake Up Calling foi descrita pelo vocalista Jacob Cedrics como uma das composições mais cruas e emocionais da carreira da banda, e eles estão preparando um novo álbum ainda para este ano, mantendo a energia que os consagrou. E fechando o bloco, Avenged Sevenfold, Gunslinger.

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2: 7:26.
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6: E nós estamos de volta agora, infelizmente, para o nosso último bloco aqui do Bad Rock. E como já é de costume, é sim o bloco mais pesado, a começar diretamente com

Cara, e o último bloco, vocês já estão acostumados a ser o mais pesado, a começar com Torture Squad Warrior, que vocês acabaram de ouvir. Mas essa sequência de músicas aqui, é Deja Warrior e as próximas duas, são propositalmente colocadas em sequência. Por quê? A próxima música que vocês vão ouvir vai ser o Cole Roland com a Alissa White Gus, Griffin, seguido de Arch Enemy, To The Last Break. Porque, ó, o Arch Enemy até então estava sem vocalista após a saída da Alissa, que saiu em 2025. E até então, os rumores não pararam. Primeiro falou de um retorno da lendária Angela Gossel, não foi à frente, né? Ela vai fazer uma participação aí no Bangs Open Air, que, se não me engano, o Arch Enemy entrou no lugar do Twisted Sister, né? Que cancelou, que infelizmente teve que cancelar. Inclusive, o nome da brasileira Mayara Puertas, do Torture Squad, também foi citado, mas que também não foi à frente. Por que que os rumores não foram à frente? Nem da Angela Gossel e nem da Mayara Puertas. Porque o Arch Enemy confirmou no dia 19 de fevereiro a vocalista Lauren Hart como a sua nova vocalista oficial. O anúncio aí encerrou uma série de especulações entre os fãs, né? E marca uma nova fase para uma das principais bandas do death metal melódico. E a nova vocalista, a Lauren Hart, é conhecida pelo seu trabalho à frente do Once Human. Cara, vamos ver o que se espera. E a música que a gente vai rodar aqui, a To The Last Breath, já é a primeira música com a Lauren Hart à frente da banda. Cara, sensacional. Eu fui pego de surpresa com essa notícia, né? Com esse anúncio, porque a playlist do programa já estava pronta e eu tive que fazer as alterações necessárias para trazer isso em primeira mão no Bedrock.

o mestre do horror rock tá de volta. O Rob Zombie lança Hidden Days, single do seu 8º álbum de estúdio, The Great Satan, com lançamento previsto pro final de fevereiro de 2026. O Rob Zombie mantém aí sua estética industrial e psicodélica, prometendo um dos discos mais pesados da sua trajetória solo. E na sequência, cara, lá, a gente vai lá pra Alemanha com os titãs do thrash metal, Creator, que chegam aí com o pé na porta. E o novo álbum Crush of the World, que foi lançado em janeiro de 2026. Cara, se o ano de 2026 fosse em 50% do que foi o ano de

2025. Quando se trata de lançamentos, nós estamos feitos, tá? A música que a gente vai rodar é a Crush of the World, que é a faixa título do álbum, né? Que foi lançado aí no ano de 2026. E é a prova de que o thrash metal alemão continua sendo uma força imparável no cenário mundial.

meu amigo, e fechando o Bedrock com chave de ouro e muito peso, a gente acabou de ouvir o Lamb of God com a música Parasocial Christ, que foi lançada como single no final de 2025 e que abre os caminhos pro novo ciclo da banda em 2026. Eles tiveram aí uma mudança na imagem visual da banda, a banda adotou aí um novo logo, um pouco mais minimalista e mais moderno, o que simboliza uma nova era após décadas de estrada. Meu amigo, é uma pedrada, um som pesadaço que ficou, cara, sensacional, sensacional. E assim nós encerramos o Bad Rock de hoje. Eu espero que vocês tenham gostado da playlist de hoje. Não se esqueçam de nos seguir no Instagram, @BadRock107FM, para ficar por dentro de todas as novidades e interagir com a gente. Eu quero agradecer a todos que acompanharam a gente através das ondas da 107FM, você que acompanhou a gente um pouco mais de longe através do radioeducadormg.com.br. Muito obrigado pela sintonia e muito obrigado pela companhia. Eu quero agradecer também a direção da Rádio Educadora, que possibilita mais uma edição do Bad Rock no ar. Muito obrigado, um abraço e até a próxima. Isso é rock, isso é Bad Rock.

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1: 7:57.
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4: Quando se liga o ar-condicionado para resfriar o carro, há um aumento no consumo de combustível. Porque um compressor tem que ser acionado pelo motor, que consome energia e por isso aumenta o consumo. Mas e o ar quente? Já a calefação, o ar quente, nos carros com motores a combustão, porque nos elétricos a história é outra, o ar quente vem de graça, até porque estes motores são considerados excelentes máquinas térmicas, ou seja, produzem calor que é desperdiçado. Então, como o sistema de ar quente aproveita esse calor gerado pelo motor, pela água que vem quente do radiador, ele esquenta o interior do carro sem aumentar o consumo de combustível, já aproveitando, pois esta água quente é resultado do funcionamento normal do motor.
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12: Olá, bem-vindos a mais um Jazz Masters que começa para todo o Brasil, claro, prazer enorme. 33 emissoras por aqui também, mais ainda no exterior. Estamos nos Estados Unidos, estamos em Londres. Nosso muito obrigado a todos vocês que se conectam de norte a sul e, claro, comigo nessa viagem, uma grande equipe. E ao meu lado ele, DJ Model. Bem-vindo, Model.
13: Paulão, meu amigo, como é que você tá? Chegou aquela hora que a gente gosta de descobrir sons novos, revisitar clássicos com uma nova roupagem e viajar pelas histórias que fazem a música ser muito mais do que apenas uma sequência de notas. Tem muita coisa legal pelo caminho, então sem perder tempo, porque a seleção de hoje tá daquelas. Aperta o play, Paulão. Aumentem o volume, vem com a gente, porque o Jazz Masters está começando.
12: Muito bem, Model, para começarmos muitíssimo bem, a belíssima Mika Miller, que nós trouxemos primeiro aqui no Jazz Masters, já há alguns anos, né? No comecinho da carreira dela, quando ela saía ainda da fábrica, carregando os vinis, E claro, ia para as lojas, ia fazer a divulgação ela mesma. Ela é incrível. Essa música foi gravada ao vivo com uma banda de músicos de soul, de blues, de jazz na Provença. É o segundo álbum de Mika Miller. Ela produziu todas as faixas desse álbum. Então vamos ouvir com respeito essa mulher que é uma grande diva do jazz hoje na Inglaterra. Mika Miller chega aqui no Jazz Masters com a música que é a faixa título, A Little Bit of Me.

0: Quentin Moore, Vandell Andrew. Que maravilha, né? Essa maestria do Moore como artista solo, toca bateria, baixo, guitarra rítmica, órgão, um arsenal completo de percussão. Ele não é fácil não, Moda. Traz ainda o saxofonista Vandell Andrews, ao lado dele, um grande ganhador de prêmios, Ride With You. Novidade que chega por aqui, ao lado de Jeff Logan. Outra novidade que chegou antes, ele passou a maior parte da sua vida em Maryland, onde tá morando lá, continua a criar música, inspiradíssimo, né? Na linha do smooth jazz, do gospel, né? O soul, do R&B. Esse é o single mais recente que nós trouxemos dele aqui no Jazz Masters. Ele que lançou um álbum intitulado Symphony no começo desse ano. Jeff Logan chegou com Cake.
1: Paulão, em um mercado onde muita gente depende de equipes enormes e produção digital, Quentin Moore continua seguindo a tradição dos grandes músicos dos anos 70, escreve, produz e toca praticamente tudo sozinho. Apesar de toda a influência de nomes como Frank Beverly, Sam Cooke, Isley Brothers, Ride With You, essa música não é nostalgia, Paulo. Ela transmite uma sensação que anda cada vez mais rara na música atual. Uma ideia de companhia, né? Não é uma canção sobre ostentação, drama, conflito. É simplesmente sobre estar ao lado de alguém, dividindo a estrada da vida, em meio a tantas produções feitas para prender a atenção por alguns segundos, né, Paulo? Quentin fez uma produção que prende a atenção de qualquer um por todo o tempo necessário.
0: Assim como a gente divide nossas histórias com os ouvintes da Model, quem chega agora dividindo mais papo, mais histórias com a gente é Ashley Scott, ao lado simplesmente de Frank McComb, que veio aqui no Brasil, tocou do Blue Note e outras casas pelo Brasil, não só São Paulo, também como Minas, no Sul. Muito legal. Esse é o segundo single lançado pelo Ashley Scott do álbum Love You For All Time. E ele encontrou ali ainda um mentor, Will Downing, para comprovar que a música tá no seu DNA, né? O cara é fantástico mesmo. Sobrinho de Alan Scott, do grupo The Three Degrees. Que saudade disso. Ashley Scott chegando de As Massas com a novidade ao lado de Frank McComb. Always.

0: vocalista, também multi-instrumentista, do Plaza de Newark, New Jersey, onde a seleção brasileira, né, fez residência praticamente no início dessa Copa. Os dois se conheceram numa pista de skate em Manhattan. Criaram o The Jack Moves, que eles escrevem como um soul doce. Essa música aqui foi remixada pelo Axel Middleton e traz ainda o sample de Kenny Burke, Rising to the Top. The Jack Moves chegou aqui no Jazz Masters, e antes Chris Baxter e Foster Rogue, que duplaça em nomes fortes na produção de soul, de house do Reino Unido, e ainda a belíssima voz de Vula Malinga, que traz toda a referência gospel, né? Na sua voz, na sua interpretação maravilhosa. Came So Close, DJ Model.
1: Meu amigo, quem realmente rouba a cena aqui é Vula Malinga. Muita gente talvez não reconheça o nome de imediato, mas provavelmente já ouviu a voz dela em grandes produções do pop, da dance music e até do jazz britânico, né, Paulo? Ela pertence àquela tradição das cantores aí que vem do gospel, artistas que não apenas cantam uma música, mas contam uma história dentro dela. E o mais interessante em Came So Close é justamente essa dualidade. A letra fala sobre algo que quase aconteceu, uma oportunidade, um amor, um sonho que escapou por pouco. Só que musicalmente, a faixa não soa ali derrotada, né? Existe uma elegância e uma esperança ali no arranjo que transformam a frustração em movimento. Belíssima escolha para o nosso programa.
0: É muito bom ter uma voz dessa, elegante, né, Model? 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Já já a gente volta com Renata Porto. Fica aí que tem uma dica, inclusive também para quem vem a São Paulo.
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8: E hoje eu tô aqui para falar para você sobre um conceito relacionado ao atendimento ao cliente, chamado atendimento 103%. O que é o atendimento 103%? É quando você entrega um pouco mais do que o seu cliente espera. E geralmente é questão relacionada à postura. É quando você conhece tão bem o seu cliente que você sabe o que que ele gosta, o que que ele valoriza, que na hora que ele está na sua frente, você oferece exatamente aquilo que ele gosta. Então é importante você conhecer o seu cliente e ter condições de, através da sua postura, oferecer um atendimento 103%. É, a gente está falando de nível de não só de atender o cliente, mas também de encantar o cliente. Tem uma frase que eu gosto muito que é: não faça uma venda, faça um cliente. Você tem tentado fazer venda ou você tem tentado conquistar clientes? Então acho que é uma boa reflexão aí pra gente. Obrigado e até a próxima.
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0: E estamos de volta para o segundo set do Jazz Masters. Muito obrigado a todas as capitais aí do Brasil onde estamos, a todas as cidades onde estamos também com o Jazz Masters. Muito bom ter vocês aqui com a gente e trazendo ela para mais uma dica, Renata Porto. Bem-vinda, Rê.
12: 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Eu já deixei mais informações lá no Instagram, porque agora é música.
0: Essa é Renata Porto na nossa coluna Jazz and Trip, no nosso site jazzmasters.com.br. Então, você pode acessar também o Instagram da Renata, arroba Renata Porto. Quem chega por aqui é Mother's Favorite Child, um coletivo criado, movido pela alma, né? Do produtor, compositor, diretor criativo, Paris Mark Toon. Esse cara aqui realmente mistura soul, R&B, house muitíssimo bem. É uma música que traz a voz que não tem esforço, mas tem os acordes exuberantes, maravilhosos, né? E trabalha bem em cima dessa linha de baixo que o Paris coloca. Mother's Favorite Child chega com Cira Wright.

Terry Green, que vem de Washington, que era conhecido inclusive como Terry B. Quem não se lembra de Terry B na cena eletrônica, né? Fez turnê com Tiesto, David Guetta, Roger Sanchez, a voz dela tava em Laid Back. Olha, muitos DJs utilizaram a voz de Terry B, que aqui está como Terry Green, Gonna Get Over You. Que rework, hein? De 82 da Franz Jolie.

0: Ficou demais isso aqui, bem diferente. E antes, Blazian com Get No Name. É um R&B novo, diferente, né? Independente, é um groove que envolve mesmo. DJ Model.
1: Sabe o que eu acho fascinante dessa gravação de Gonna Get Over You, Paulão? É que ela une duas artistas de trajetórias completamente diferentes. Shyla Prosperi, criada em Londres, entre influências caribenhas, reggae e até música country, e a Terry Green, que passou pelos mundos da soul music, do pop europeu, da música eletrônica, cantando para multidões nas maiores pistas de dança do planeta. A versão original de 82 já era um clássico, né, Paulo, das pistas, mas aqui a música ganha uma leitura mais madura, ou melhor, uma releitura que respeita o passado. É a prova de que uma boa música não depende da década em que foi gravada, depende da capacidade de reconstruir sem apagar o que é belo.
0: E partindo para as nossas últimas de hoje, Model, olha aqui, falei do Will Downing agora há pouco no programa, quem aparece? Miss Monet ao lado de Will Downing. Os dois juntos e já conquistaram aí o respeito dos profissionais da indústria. Performance com Grammy. Miss Monet é demais. Trabalhou com Celine Dion em My Heart Will Go On. Levou o prêmio, né? E aí, claro, tá dividindo o palco, os estúdios aqui com o rei do soul sofisticado, Will Downing. Vamos ouvi-los? Groove with you.

0: fez tanto sucesso. Aí o pessoal resolveu editar a música e não deu outra. Estourou na lista, considerada uma das 500 melhores músicas, maiores músicas de todos os tempos, né? É, o Henry Gibson nas congas também. A gente trouxe aqui um remix maravilhoso, Curtis Mayfield, Move On Up, e antes tivemos ainda Mercury Mix, os irmãos que chegam aqui produzindo house há muito tempo, disco funk, né? House, deep house, minimal. Que turminha, viu? O álbum chama-se There's a Light. É o nome da música também, Model, lançado no finalzinho do ano passado, 2025. DJ Model.
1: Muita gente conhece Curtis Mayfield, Paulão, pela sonoridade, né, sofisticada, mas o que torna sua obra tão especial é que ele foi um dos primeiros artistas a provar que a música soul podia ser dançante e ao mesmo tempo carregada de mensagens. Move On Up talvez seja o melhor exemplo disso. E olha que a música não fez grande sucesso nos Estados Unidos quando foi lançada em 70, mas acabou sendo adotada pelo público britânico e com o passar das décadas cresceu até se tornar um dos hinos da soul music mundial. O remix do Mark Knight aqui, né, Paulo? Mostra justamente a força dessa composição. Valeu, meu amigo! Mais um super programa cheio de música bacana, a melhor playlist que os nossos ouvintes podem ter. Aquele abraço. Queridos ouvintes, a gente se vê.
0: E terminando o Jazz Massa de hoje com esse sonsaço do Curtis, o DJ Model, com toda a nossa turma, quero agradecer muito também ao nosso querido Eric da Interatron.com. 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E é o merchan, esse merchan eu tô querendo fazer mesmo há muito tempo. O Eric que fica lá, não, Paulo, calma aí, não precisa fazer, não, fica tranquilo. Como não, né? Então tá tudo certo, muito obrigado, Eric. Obrigado a toda a nossa equipe do Jazz Masters, obrigado ao DJ Model, a Renata Porto, ao nosso DJ Akin, maravilhoso aqui com a sua Rhythm Audio Produções, Marco Cruzeira e também, claro, o nosso DJ Aramar, editando as nossas diárias para todo o Brasil. Semana que vem a gente volta para muito mais. Um grande abraço e até lá.
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6: Ao contrário de outras chinesas que chegaram por aí, a GWM está investindo pesado na produção, já anunciou a segunda fábrica e na tecnologia adequada ao mercado brasileiro. Sua novidade hoje é o lançamento do primeiro SUV híbrido flex plug-in do Brasil. É o Haval H6. Então vale a pena fazer as contas. Ele tem um motor a combustão 1.5 turbo com 248 cavalos, mais o elétrico. E ele tem autonomia de mais de 100 quilômetros eletricamente. Isto significa que ele roda só com bateria o dia inteiro para a maioria dos motoristas. Porém, quando ela acaba, o motor a combustão pode funcionar com etanol. Então, em termos ecológicos, eu chamaria isso de sopa no mel. Ou está rodando elétrico ou etanol.
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